música dele, que quem sabe aí no YouTube e por aí adiante faça sucesso e ele cresça na vida como um músico, que ele é muito bom naquilo que faz, tá bom? Forte abraço ao Bruno aí, toda a família aí do Prigo, e daqui a pouquinho roda a música dele. Porca Véia chegando pra vocês aí, lembrança!

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1: E vamos rodando mais música aí, vamos trazendo do José Mendes aí pro meu amigo Tocaio lá de Lagoa Vermelha, ligado conosco. Obrigado aí pelo teu carinho, a todo o pessoal de Lagoa Vermelha, aí que vai ter a Expo logo mais aí pela frente, né? Vai ser com certeza uma Expo muito bem programada aí, então, em Lagoa Vermelha. Tá chegando minha biografia, José Mendes, pra você aí, Tocaio. Um forte abraço, obrigado pelo carinho de vocês aí.

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6: É, e vamos lembrando aí que tem Festa de Santa Terezinha, a paróquia de Sirico, no dia 27, né? Próximo final de semana, é isso, né? 27/9, então, não se esqueça, 9 horas procissão, 10h30 Santa Missa, 12 horas almoço, 14 horas a banda Luz do Luar, né? Então, grande festa, novena de Santa Terezinha no Menino Jesus. Então, Festa de Santa Terezinha na paróquia de Sirico, no próximo final de semana, dia 27 de setembro, não se esqueça. E banda Luz do Luar aí fazendo a tarde dançante lá em Sirico. Tá chegando o matinê, porca véia. Boa noite, vai lá pro pessoal da área indígena. Todos ligados conosco, todas as pessoas que estão ligadas conosco. Estão um pouco com gripe aí, mas devagarinho, quem sabe ela sai e se ajeitemos nós também, né? Valeu, um abraço aí, boa noite.
5: Segura aí,

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0: Muito bem, são 6:27, 6:27, hoje é sábado 19 de setembro de 2026. Estamos chegando por aqui então com a programação da Amizade, a boa música sertaneja, aquele sertanejo raiz que marcou época. Nós vamos levando em destaque para você, nosso amigo que está ligado do outro lado do rádio. Vamos seguindo então. Temperatura está na casa dos 15 graus, tempo nublado, deu uma pancada de chuva à noite, vem mais chuva por aí. E nós seguimos aqui então, levando a boa música para você, agradecendo desde já sua companhia, sua sintonia, você que está em casa, você no trabalho, você viajando para as estradas da região. Nosso muito obrigado pela companhia, pela preferência. Eu desejo, claro, de um ótimo sábado, um ótimo final de semana. Nós seguimos então, vamos agradecendo por aqui também o apoio dos nossos patrocinadores, os patrocinadores deste espaço. 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Nosso muito obrigado aos patrocinadores e, claro, obrigado a você pela audiência. Seguimos com mais música então. Vamos ver quem chega para cantar bonito por aqui. Vamos ouvir então Teodoro Sampaio, Pinga em Mim. São 6:29. Bom dia para você.
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1: Muito bem, de volta por aqui com a programação aqui na Amizade FM 107.3, a sua melhor companhia, onde quer que esteja, mais ouvida, mais querida em toda a grande região. E nós por aqui, na ausência da Ângela Maria, eu então, Isaac Moreira, vou contigo até às 9 horas com muita música por aqui. Vamos seguindo então, você ouviu aí o Lourenço e Lourival, A Vingança do Caçador. E assim seguimos a programação, então tem muita música por aqui para você que está na nossa companhia. Aquele abraço, vamos destacando por aqui então, agora a hora e a vez de Tonico e Tinoco. Vamos movimentar a vitrola então, e eles cantam O Menino da Porteira.
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1: De volta com a nossa programação, são 6:44, 6:44. Alô, você, bom dia, no despertar do novo dia. Vamos seguindo então com a programação. Por aqui você ouviu então Tião Carreiro e Pardinho, Rio de Lágrimas. 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Muito bem, então, vamos dando sequência na programação. Vamos mandando um abraço aqui para o nosso amigo. Vamos ver quem que tá ligado por aqui, então. Nosso amigo Wagner, Wagner da Rocha.
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1: Agora sim, vamos que vamos, então, vamos de novo, são 6:48. Vamos mandando um abraço então para o Wagner da Rocha, lá na capital gaúcha, Porto Alegre. Está nos dando a honra da sua companhia. Um ótimo sábado aí para o nosso ouvinte Wagner da Rocha. Está mandando música então para o seu pai, Valdir da Rocha, que está aí na cidade de Casca. Alô, seu Valdir da Rocha, abraço. Aí na cidade de Casca, então, vai a música aí oferecida pelo seu filho Wagner, Bugre do Mato, com o grupo Cordiona. Obrigado mais uma vez pela companhia.
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1: Vamos seguindo por aqui, são 6 horas e 53 minutos. A boa música em destaque para você neste sabadão, hoje 19 de setembro de 2026, setembro, mês do gaúcho, mês onde que o gaúcho reverencia sua cultura, sua tradição, as suas raízes, aí no mês Farroupilha. Amanhã então a data máxima do gaúcho, né? O dia 20 de setembro. Então nosso abraço a todos os gaúchos e gaúchas de todas as querências, pessoal aí dos CTGs aí que já estão há uma semana aí nos festejos Farroupilha. Então nosso abraço a toda a gauchada ligada aqui na Amizade FM. Também nosso abraço para o nosso amigo Juarez. Isso, Juarez e a Marinês, lá em Ipiranga do Sul, estão mateando aí na companhia aqui da Amizade. Nosso muito obrigado então pela companhia de vocês aí na cidade de Ipiranga do Sul. Ele pediu música com o saudoso Clementino Zalza, aí uma música já que é dia do gaúcho amanhã, né? Então procurei uma aqui que combina com a ocasião. E o saudoso Clementino canta então a Peia Gaúcho.
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17: De volta com a programação por aqui na Amizade, 7:24. Vamos dar sequência então. Após o horário eleitoral aí, vamos seguir com a nossa programação por aqui então. Vamos falando agora para Laboratório Andrés.

Vamos procurando por aqui, vamos achar onde está aqui, ó. 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

0: Também vamos seguindo então, vamos atender a solicitação dos nossos ouvintes ligados na programação por aqui. Vamos mandando um abraço para o nosso amigo Itacir lá em Caseiros. Alô, seu Itacir lá na cidade de Caseiros, oferecendo música para sua mãe, a Lucy, e para o seu Ângelo Fim, lá em Capão Bonito do Sul. Tá, beleza, então, um abraço e bom final de semana para vocês. Aí, seu Itacir, para a mãe Lucy.
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0: E também pro seu Ângelo Fim, então, né? Pediu música e vamos tocar a música com o Porca Véia, então. Também nosso amigo Pedrinho, lá na Fazenda Pedreira. Alô, Pedrinho, tudo certo, tranquilo? Ele é a dona Dolzira e Machando, ao pé do Borraia. E ouvindo a nossa programação, então, obrigado pela companhia, um ótimo final de semana. Vamos também, aí vai a música do Porca Véia, então, pro nosso amigo Pedrinho. E também para o nosso amigo Florenal, lá em Caseiros. Alô, Florenal de Caseiros, obrigado pela companhia. Canta então o Porca Véia, 8 dias da semana. Depois vem aí o informativo de agro e logo após também o informativo da Coprel. E aí depois a gente volta então com mais música por aqui.

Muito bom dia, você que nos acompanha pela Amizade FM. Hoje é dia 19 de setembro de 2026 e iniciamos o informativo de agro. 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Estamos num momento de implantação da cultura do milho, muitos produtores já plantaram, alguns produtores realizando plantio, enfim. E nós viemos agora nos últimos informativos falando sobre várias dicas, sobre plantio, sobre velocidade de plantio, sobre uso de herbicidas. E nós já comentamos aqui sobre o que nós vamos falar hoje, mas vamos relembrar devido à importância que isso tem. Então vamos falar sobre as pragas que atuam, que atacam, né, inicialmente a cultura do milho. Então podemos elencar duas pragas principais, que são as cigarrinhas e também os percevejos. Então na fase inicial do milho, aquela fase logo que o milho germina, chamada fase de palito, é uma fase crucial para ser realizado um controle, para não deixar essas duas pragas causar um dano que pode causar uma severidade muito grande. O percevejo, então, ele tem um aparelho bucal sugador, ele acaba sugando então a seiva da planta e injeta uma toxina que causa então uma intoxicação no milho. E isso tem danos irreversíveis, né? Ele acaba furando também aquela folhinha do milho, né? Depois do decorrer, quando as folhas crescem e se desenrolam, a gente pode ver que ficam furadas numa sequência, né? Então esse é o dano causado pelos percevejos. Então essa praga precisa ser controlada desde o começo, e a fase primordial é agora no início da cultura. Também temos a tão temida cigarrinha, né? Que nos últimos anos tem atacado muito a cultura do milho. Então a cigarrinha por si só ela não causa o dano, mas ela é vetora, né? Ela transmite algumas doenças, né? Como alguns enfezamentos, que depois de algumas semanas causam um dano muito grande na cultura do milho. Então ela acaba contaminando o milho, né? O dano não ocorre imediatamente, mas ela coloca dentro do milho então essa doença, esse enfezamento, e depois de algumas semanas se desencadear um problema muito grave na cultura, com queda de plantas, a planta fica avermelhada, enfim, diversos sintomas que vão reduzir a produtividade ou até eliminar a planta por si só. A gente sabe que os danos por cigarrinha representam muitas vezes mais de 50% de perdas nas lavouras de milho. Então esta fase precisa ser realizado um controle muito grande, um controle muito importante, né? E a Diagro trabalha com alguns produtos para ser aplicado nesse momento. O que nós podemos recomendar para você, produtor? O uso de inseticidas químicos. Dentro desses inseticidas, recomendamos produtos à base de metomil. Então, a Diagro trabalha com o Bazooka, que ele ajuda então a controlar a cigarrinha e também ajuda a controlar até inclusive lagartas, né? Ele é um produto ovicida, então muito bom para ser aplicado nesse momento da fase inicial. Acaba pegando também lagartas, enfim, realizando um controle mais abrangente. O uso de um inseticida químico, né? A base de lambda-cetrina, acetamiprido, bifentrina, um inseticida que faça então uma boa ação nesse momento. Mas junto a isso, a grande jogada, né? A grande estratégia que deve ser utilizado é o uso de um produto biológico. Quando nós associamos o produto químico com o produto biológico, nós temos uma eficiência de controle muito avançada e também dias a mais de controle, né? A gente consegue postergar este controle. Dentro desses produtos biológicos, então, a Diagro trabalha com o Isaturbo. O pessoal muitas vezes usa a base de bovéria, né? 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Ele tem um controle muito mais abrangente, muito mais rápido.
tanto da cigarrinha como também ajuda a controlar as lagartas. Então o Isaturbo hoje, sem dúvida nenhuma, é o melhor produto para o controle das cigarrinhas que tem no mercado. É um produto barato, não custa caro, né? A dose dele é 0,5 litro por hectare e deve ser aplicado pelo menos uma ou duas vezes já na fase inicial, né? Fase de palito, e lá após alguns dias, quando for feita então uma nova entrada na lavoura, novamente a aplicação do Isaturbo.

0: aplicar algum herbicida também, enfim, alguns outros produtos. E um produto também bem importante para ser aplicado é o cetegrin. É o cetegrin, então, ele é um óleo, ele ajuda também na parte de espalhamento das gotículas. Ele é um limpa-tanque, ajuda a deixar o seu aparelho pulverizador muito mais limpo, né? A gente já falou diversas vezes aqui no informativo sobre esse produto. Mas uma das funções que o cetegrin tem, ele é um desalojante ou repelente de pragas. Ele possui um odor à base de citronela, que para nós, no caso, ele é um odor até bom, né? Um cheirinho bom, mas para os insetos ele causa uma irritação. E esses insetos, então, ou ele repele os insetos para ele não entrar na lavoura, ou se tiver já na lavoura, ele faz com que o inseto, então, se locomova muito na planta e acaba irritando o inseto, e durante essa locomoção ele acaba se contaminando mais com os inseticidas que foram aplicados, muito também com a parte dos biológicos, né? Então ele acaba se contaminando com esse produto biológico que está na planta. Então o uso do cetegrin, ele ajuda muito no controle das pragas por esses motivos, por ser um óleo, por fazer a gotícula chegar no alvo, por esse odor de citronela, né? E por ter essa ação repelente e desalojante de pragas. E com um custo muito, mas muito barato, né? Quem conhece o cetegrin sabe que das funções que ele tem, pelo que ele custa, ele é muito barato, né? Porque ele faz várias funções no tanque do pulverizador, na qualidade da calda, né? A qualidade da aplicação. Então, mais uma vez, abordando esse assunto, fica essa dica para os produtores. Não relaxe, né? Faça um controle bem feito. Utilizem produtos de qualidade. A Diagro sempre possui esses produtos à disposição aí para o produtor fazer uma aplicação assertiva para o controle dessas pragas que podem causar danos muito, mas muito grandes na lavoura de milho. Então, os primeiros, vamos dizer assim, os primeiros 30 dias, a partir que o milho nasce, a partir que o milho emerge, pelo menos esses 30 dias nós temos que ter um cuidado muito grande e fazer aplicações de semanais, enfim, conforme a incidência, né? De produtos para que tenhamos um controle e não deixar essas pragas fazer esse ataque no milho, porque a partir que fizer o ataque, a gente acaba matando a praga, mas não consegue mais reverter o dano causado. Então fica essa dica aí. E passando para a previsão do tempo, então segundo os principais sites de meteorologia, então chuvas para hoje, amanhã, até segunda-feira, volumes que podem ultrapassar os 50 milímetros, bastante chuva então, né, entre hoje, amanhã e segunda. E depois, a partir de terça, então, o tempo limpa e ficamos sem chuvas, pelo menos até no próximo final de semana. Essa chuva aqui, então, ela acaba sendo boa para quem já realizou os plantios, mas pelo que está mostrando é uma quantidade um pouco grande, né? Então pode causar até alguns estragos em áreas de mais ladeira, áreas que não tem a cobertura. Então vamos torcer que até a meteorologia erre e venha uma chuva bem calma e que não cause danos nenhum. 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Muito bem, ficamos por aqui com o nosso informativo. Desejamos uma ótima semana a todos. Retornamos no próximo sábado aqui pela Amizade FM. 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
2: 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Olá! Começa agora mais uma edição do Informativo Coprel. Eu sou a Mariana Sabani e vamos juntos acompanhar as notícias da nossa cooperativa. Semana Farroupilha. Você sabe por que o 20 de setembro é tão importante para os gaúchos? Estamos na Semana Farroupilha, período em que o Rio Grande do Sul celebra suas tradições, sua cultura e tudo aquilo que faz parte da identidade gaúcha. Mas você sabe por que o dia 20 de setembro é tão importante para os gaúchos? A data marca o início da Revolução Farroupilha, movimento que começou em 20 de setembro de 1835 e se estendeu por quase 10 anos. Na época, grupos da então província de São Pedro do Rio Grande do Sul entraram em conflito com o governo imperial brasileiro.

0: brasileiro por questões políticas e econômicas. Com o passar do tempo, o significado da data foi além do episódio histórico. O 20 de setembro tornou-se um símbolo da valorização da cultura gaúcha, das tradições, dos costumes e da história do nosso estado. Por isso, durante a Semana Farroupilha, são realizadas atividades que reúnem música, dança, culinária típica, vestimentas tradicionais e momentos de integração entre diferentes gerações. Mais do que lembrar o passado, a data convida os gaúchos a refletirem sobre sua identidade, suas raízes e os valores que ajudam a construir as comunidades. E falar da identidade do Rio Grande do Sul também é falar de união, cooperação e trabalho coletivo. Valores que seguem presentes no dia a dia de milhares de pessoas e que também fazem parte da história e da força do cooperativismo gaúcho.
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1: Cabanha Recanto da Fé, uma história de propósito, família e vida no campo. Em Não Me Toque, Carolina e Sandro transformaram o amor pelos cavalos em um modo de viver, trabalhar e ajudar outras pessoas. Durante anos, os dois construíram suas carreiras na cidade, mas mantinham o sonho de viver no campo e estar mais próximos daquilo que realmente amavam. Foi assim que nasceu a cabanha Recanto da Fé. Hoje, Sandro dedica-se à doma e à negociação de animais. Já Carolina conduz o projeto Eu Vejo Você, uma iniciativa voltada para mulheres que buscam fortalecer a autoestima, enfrentar desafios pessoais e descobrir novas possibilidades por meio da conexão com os cavalos. Na propriedade, o trabalho vai além da atividade econômica. O campo, os animais e a convivência em família fazem parte de uma rotina construída com propósito e qualidade de vida. Mesmo vivendo no interior, a família permanece conectada. A energia da Coprel garante o funcionamento da propriedade, enquanto a internet faz parte do dia a dia e aproxima quem está longe. É por meio dela que eles mantêm contato com o filho mais velho que cursa medicina em Santa Catarina, enquanto o filho mais novo cresce cercado pela natureza e pelos valores da vida no campo. A história da cabanha Recanto da Fé mostra que realizar um sonho muitas vezes significa ter coragem para mudar de caminho e que qualidade de vida é encontrar um lugar onde trabalho, família e propósito possam caminhar juntos. E o Informativo Coprel desta semana fica por aqui. Obrigada pela sua companhia e até a próxima edição.
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4: São 7:45. 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
4: São 7:47. Programação da Amizade por aqui, então. Vamos seguindo neste sábado com uma boa música para você que está aí do outro lado do rádio, nos dando a honra da sua companhia. Um ótimo final de semana para você. Ligado aqui conosco, então. E assim nós seguimos aqui nas ondas da 107.3. 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E assim nós seguimos a programação aqui. Vamos com mais música na voz de Clementino Zalza, canta Minha Cordiona.

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1: Muito bem, 7 horas e 56 minutos. 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
1: São 7 horas e 57 minutos. Vamos dando sequência aqui na programação da Amizade. Vamos ver quem está ligado por aí. Vamos atendendo então nosso amigo Maneco. Alô, Maneco. Tá ligado então, matando e ouvindo a programação, obrigado pela companhia do amigo. E daqui a pouquinho então vamos tocar a música aí com o Maneco, então, Velhas Cartas. Logo em seguida sai a música por aqui então, abraço. Vamos agora então com o Mano Lima, canta o T.

0: Muito bem, são 8:07, 8:07, vamos seguindo com a programação por aqui então. Vamos atendendo a solicitação do nosso amigo Lalico, lá em Ibiraiaras. Alô, Lalico, tudo certo, tudo tranquilo aí? Obrigado pela companhia do amigo, ele e a sua esposa. Tá pedindo música aí, oferecendo pro Paulinho lá da Capela de Caravaggio. Então tá, beleza, vamos atender a solicitação do amigo aí, obrigado pela companhia, obrigado pela amizade também, né? Nosso amigo Lalico aí. Esses dias tive o prazer de conhecer o amigo aí, né? Meio de passagem aí, mas temos uns dois causos. Aí numa próxima a gente toma um mate amargo, tá bom, seu Lalico? Abraço então, obrigado pela companhia, tudo de bom aí. E a música então com os Mirins, Recanto da Natureza. Recanto da Natureza oferece lá para o seu amigo Paulinho, lá no Caravaggio. Também nosso amigo Elias Moreira, lá em Sirico, vindo a programação, ele, o Tiro Seco e o Balalo. Alô pessoal aí, estão aí, né, na, tomando um cafezinho preto aí e ouvindo a programação aqui então. Obrigado pela companhia de vocês. Pediram aí o baile do Miguezinho. Então daqui a pouco vamos atender a solicitação aí. Beleza? Por enquanto então, canta aí os Mirins, Recanto da Natureza.
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São 8:16, 8:16, vamos seguindo com a programação por aí. Então, você ouviu o baile do Miguezinho, atendendo o pedido lá dos nossos amigos lá de Sirico, e agora vamos falando por aqui então, vamos registrando por aqui a participação do nosso amigo Atílio Busato lá em Moliterno. Alô, seu Atílio, obrigado pela companhia, oferecendo música pro Valdir Formaio e pro seu sobrinho Valdemar. Pediu Ivan Taborda, daqui a pouquinho eu vou procurar por aqui e vamos encontrar a música do amigo então. Obrigado mais uma vez pela companhia, bom final de semana. Vamos com música na voz da Orquestra Fandangueira do Rio Grande. Os Monarcas cantam O Que Que Há.

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1: Isso mesmo, com certeza, acompanha a amizade, que ela faz boa companhia de noite e de dia, e assim vamos seguindo com a boa música. E também, claro, sempre tem a boa música e a informação por aqui. 18 horas no ar, 24 no seu coração, para você, meu amigo, minha amiga, que está sempre ligado aqui na programação da 107. Seguimos com a nossa programação, então, quando são 8 horas 25 minutos, tempo nublado lá fora, a temperatura está na casa dos 16 graus, e nós por aqui vamos seguindo, falando para Bar e Armazém do Zé, Mercado e Bar do Zé, isso. 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E ligado aqui na programação da amizade. E assim nós...

seguimos por aqui, vamos mandando um abraço lá pro seu Loreno. Alô, Loreno, lá na cidade de Marau, oferecendo música pro seu pai Antônio Pereira, tá? Sempre, diz que o seu Antônio Pereira está sempre bem pilchado, né? E hoje aí combina mais ainda, né? Já estamos aí a poucas horas do dia 20 de setembro, a data máxima do gaúcho. Então, o Loreno oferece pro seu pai Antônio Pereira a música com... uma música com o Gildo de Freitas. Daqui a pouquinho vamos largar o meu Gildo de Freitas por aí também, tá bom? Abraço, obrigado pela companhia, bom final de semana. Também nosso amigo Jancélio Cordeiro, sempre ligado aqui na programação, pedindo música para sua esposa Jane, música com o Porca Véia, Morena Luxosa. Já vamos atender a solicitação do amigo também, tá bom? Abraço então, obrigado pela companhia. Agora vamos pagar a conta aqui pro nosso amigo Atílio Busato, lá no Muliterno, com o Ivan Tabor, da Semana Farroupilha.

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7: Ok, são 8 horas 33 minutos. Vamos seguindo por aqui então. Programação da Amizade FM, sábado 19 de setembro de 2026. Vamos vendo aqui então, vamos lá, mandando um alô lá para o nosso amigo Edir Tedesco, lá do Grupo Compasso do Sul. Alô, sou Edir Tedesco, alô você que está precisando de uma boa música aí para seu evento, festa de capela, baile, jantar dançante, aniversário, enfim, precisando de uma música de qualidade, contrate o grupo Compasso do Sul, aí com o nosso amigo Edir Tedesco. Fone para contato 996268757. Vamos dando sequência na programação por aqui, mandando um abraço pro nosso amigo ouvinte Demétrio Varal, alô seu Demétrio lá em Muliterno. Obrigado pela companhia do amigo, tudo de bom aí, um bom final de semana. Aí pro nosso amigo Demétrio Varal, ele pediu música com o Tonico Tinoco e Radiação. Vamos atender a solicitação do nosso ouvinte então.
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Muito bem, de volta por aqui, são 8h42. Oito horas 42 minutos. Vamos mandando um abraço pro nosso amigo Vaguinho lá em Vacaria. Mandando um alô aí pro seu Chico e pro seu João. Então tá dado o recado aí. O Vaguinho de Vacaria mandando um abraço aí pro seu Chico e pro seu João. Também por aqui ligado na programação a dona Nair lá de Lagoa Vermelha. Alô, dona Nair, lá no sítio do Erval. Aí, obrigado pela companhia, então, bom final de semana. Pediu música aí com o Cancioneiro das Coxilhas, vamos deixar tocando aí na sequência. 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Nosso muito obrigado, nossos patrocinadores. Também obrigado a você que seguiu ligado comigo neste espaço. Agradeço demais a sua companhia. Desejo um ótimo final de semana também, uma boa e próspera semana. E quem sabe em outra oportunidade a gente volta neste horário. Amanhã estaremos por aqui a partir das 5 horas da tarde com o Domingo Show. Convido você a se ligar aqui na frequência 107, tá bom? Nosso amigo Ayrton deve estar chegando por aí, vai comandar o espetáculo aí da programação. Até mais então, tudo de bom, abraço, tchau, tchau.

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Bom dia, pessoal. Não podemos nos sentir só, porque em algum lugar há alguém esperando um abraço nosso. Não devemos nos sentir tristes, pois há muitas pessoas que dariam tudo por um sorriso nosso. Não podemos nos sentir angustiados, pois há muitos motivos para que a gente se sinta prósperos. Sonhar é um deles. Não devemos aceitar o mal por companhia, pois só seremos realmente felizes no bem. Não importa como estamos nos sentindo agora, sempre podemos mudar a direção das coisas e mudar as emoções. Às vezes, um simples gesto de boa vontade ajuda a melhorar tudo. Saindo de casa, ligando para um amigo, começando a pôr um projeto em prática, respirando novos ares, visitando colegas, observando a natureza, dizendo eu te amo. Não importa, o que vale é sentir-se bem.

0: É isso aí, gente, amiga. São 9:05. Estamos de volta, né? Estamos de volta nesta manhã chuvosa, úmida, molhada, né? De sábado, dia 19 de setembro de 2026. Estamos no dia de número 262 do ano. Faltam 103 dias para acabar 2026. Hoje é dia do ortopedista. Parabéns aí a todos os médicos ortopedistas da região. Santo do dia é São Januário, estamos na lua crescente, estamos aí no final do inverno, né? Então, nos próximos dias vai começar a primavera, quem sabe muda um pouco e a gente esquenta um pouco o tempo, né? Também, porque já é frio, mas também nós estamos ainda no inverno, né? Então, tá tudo certo, não tem nada errado. 9:05, um bom dia. Eu me chamo Ayrton Toassa, eu fico contigo até as 11 da manhã com muita música para você. Nosso WhatsApp é o 54984352490. Hoje tem um pessoal aqui, encontrei um pessoal na rua ali, tal. E o pessoal tá aqui. Tudo bem? Como é que tu tá?
1: Tudo bem, tudo bem.
0: É?
1: É, tudo bem.
0: Eu cito, me chamo Cito Kitty.
1: Missão Lucatelli, Gadito.
0: Ah, Lucatelli.
1: Amigo, ia quiser a promuse de me sentir com a minha velha, Ayrton.
0: Ah, verdade. O pessoal estava pedindo bastante a tua presença aqui. E tu não podia deixar de vir, né?
1: Então, bom dia, Ayrton. Bom dia, ouvintes da Rádio Amizade. E bom dia, Serra Gaúcha. Estamos de volta aqui mais uma vez com o programa Sábado Alegre, o programa mais ouvido de toda a região, né, Ayrton?
0: Não, se tu diz, eu acredito.
1: Eu acho que é verdade, porque a Rádio Amizade ali é uma baita de uma rádio, mata pau mesmo, né?
0: É a verdade.
1: É isso aí.
0: Você pega longe.
1: Apesar que amanhã é dia do gaúcho, né?
0: Dia do gaúcho. Amanhã, show de bola.
1: Então, mandar um abraço aí pra toda essa gauchada aí que tá nos ouvindo aqui por perto, lá de norte, sul, leste, oeste. Um abraço aí do Lucatelli, que é amigo da gauchada, né?
0: E hoje nós vamos rodar bastante música gaúcha aí pra gauchada. E você pode solicitar a sua através do nosso WhatsApp, o 984352490.
1: É isso aí, gauchada. 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
0: 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Tu não me falou nada, nem sabia.
1: Mas isso é surpresa, né? 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
1: 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Bom.
0: Muito bem, vamos fazer o seguinte, vamos rodar música aqui.
1: Vamos lá.
0: Senão o pessoal enche o saco.
1: Isso aí.
0: Vamos rodar essa música aqui, que é uma música nova, né? É Leonário e Léo Rico.
1: Opa!
0: Não é mais Milionário e José Rico. Leonário e Léo Rico. Essa música que foi gravada em 1982, Voltei Pra Ficar. Certo? Depois tem Gino e Gino, fechando o bloco tem Lourenço e Lorival. Um bom dia, gente. 9:09.
1: Já voltamos.
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1: É isso aí, Lourenço Lorival e o Espinho no Lençol. São 9:18, 9:18. Tempo bastante úmido, né? É, a temperatura tem se mantido estável em 16 graus aqui no centro do 35. E a previsão para hoje aqui em Davi e cidades vizinhas, é dia de muitas nuvens, nublado com chuva de manhã. À tarde e noite a previsão é de temporal, mas que barbaridade, previsão de 36 milímetros de chuva hoje, né? O sol nasceu às 6h22, vai se pôr às 18h21. É chuva e chuva, barbaridade. Amanhã, domingo, dia do gaúcho, dia da Revolução Farroupilha, dia que começou a Revolução Farroupilha, na verdade, né? É, que durou quase 10 anos, né? Então, e o que a gauchada tomou um laço, perdeu, né, a Revolução Farroupilha, mas pelo menos se revoltou contra as atitudes lá, principalmente do preço do charque, na época, que começaram a importar charque de fora do Brasil, e a gauchada se revoltou. Aí fizeram a Revolução Farroupilha. Precisaria hoje também uma revolução assim. Mas enfim, amanhã a previsão é de chuva. Chuva forte de manhã, aberturas de sol à tarde e pancadas de chuva que vão até a noite. Amanhã, 18 milímetros de chuva previsão, com temperatura entre 16 e 24 graus. Na segunda-feira também, previsão de nublado com chuva de manhã, mas um pouco menos de chuva, né? 19 milímetros de chuva, temperatura entre 8 e 18 graus. Baixa um pouco a temperatura, já quarta-feira a mínima vai ser de 6 graus, mas sem chuva já na quarta-feira. Então, até terça-feira, pelo menos, a previsão é de muita chuva, né? Inclusive alerta de tempestade, né? Sempre tem alerta de tempestade. Começou a chover, é alerta de tempestade,
2: sempre.
1: Para garantir.
2: Uhum.
1: Para garantir a pisada. Seguinte, Lucatelli, antes de eu passar para ti, tem um recadinho aqui, o pessoal lá do Bar do Iva. Diz que eles estão esperando uma erva mate. Falar em erva mate, mandar um abraço pro pessoal ali da Mecânica Formaio.
2: Pois é, né?
1: Vai mandar um abraço pro Massimino.
2: Eu mando pro Marcos.
1: E o Marcos. Isso, exatamente. Aí. Tu manda pro Marcos.
2: Essa gauchada aí que tá na nossa audiência,
1: e
2: né?
1: E toda a turma que estão lá mateando e ouvindo a Amizade FM, né?
2: Beleza.
1: Erva buena, erva boa. A melhor erva da região, a erva lá da Mecânica.
2: E de qualidade. E de qualidade boa, né?
1: Qualidade. Espetacular. E o Volney Dallagnol tá de aniversário hoje. Então o Iva manda uma música em homenagem ao Volney, que tá de aniversário hoje. Diz que o Volney hoje vai pagar a festa para todo mundo.
2: Opa!
1: De quem quiser ir almoçar lá, hoje, de meio-dia, é para quem quiser. Tudo por conta do Volney.
2: Mas nós passar lá depois que vamos sentir um cheiro de carne, nós vamos parar lá.
1: Sem dúvida.
2: Tem que parar,
1: não,
2: né?
1: Não tenha dúvida quanto a isso. E a música seria o Velho Ambrósio.
2: Oba!
1: Dos Serranos, mas bicho velho. É, o Ambrósio, os 18 era uma coisa, mas hoje já muda.
2: É, muda tudo. Passando os 50, muda tudo.
1: É, fala tu um pouco agora que eu vou tomar uma água.
2: Sim, olha aqui. Temos também na nossa audiência a Marli de Oliveira, lá de Paraí. Pede a música Farapo de Gente, oferece para o seu esposo Gilson Ricardo da Costa, para nós aqui da rádio e para toda a gauchada que está nos ouvindo.
1: Certo, então.
2: E temos também aqui a dona Dorzília, Fazenda Pedreira. Ela pede uma música ali com o Teixeirinha. Qualquer música do Teixeirinha, ela falou. E oferece lá para Bento Gonçalves, para Adriane, para Loreni e para Giovanni e também para os netos que estão ali na audiência do nosso programa. Então, um abraço ali para toda essa gauchada ali de Bento Gonçalves que está nos ouvindo através da 107.3.
1: Muito bem, vamos tocar, agora vamos ouvir uma do Amado Batista. Vamos ouvir essa música aqui chamada A Vida na Contramão, música do Reginaldo Sodré e do Amado Batista, gravada em 1990, lançada no álbum Meu Pedaço de Mim. Depois vamos ouvir os Serranos, fechando o bloco tem Porca Véia.
2: Então tem o Porca Véia nesse bloco, né?
1: Isso.
2: Então, nesse bloco ali tem o Porca Véia. Eu quero oferecer essa música ali, que é a vaneira para Três Pandeiros, para toda a gauchada aí que está nos ouvindo, que amanhã é um dia importantíssimo para todos nós. É o dia do gaúcho. Então, a vaneira para Três Pandeiros, para toda essa gauchada aí que está nos ouvindo.
1: Isso. Antes da música, só mandar um abraço aqui. O pessoal está pedindo música aqui. A Suzana, grande Suzana. Roda a música Vaneira Grossa com os Monarcas. Um ótimo final de semana para você também. Um grande abraço. Pessoal que tá na lida lá, ligados na amizade, na Mecânica Cerbaro. Um abraço, pessoal da Mecânica Cerbaro, então, na audiência da nossa programação. Chegando a Amado Batista.
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5: É isso aí, gauchada. Muito bem, né? São 9h34 já aqui, Amizade FM 107.3 com você nessa manhã de sábado, 19 de setembro, 2026. Estamos aqui tomando uma água fresca. Tá tudo bem, tudo tranquilo. Temperatura na faixa dos 16 graus. Tá bom a temperatura, né? E a Fiergs mantém projeção de crescimento do PIB gaúcho em 2,2% este ano. É, o relatório divulgado nesta quinta-feira pela Federação da Indústria do Estado do Rio Grande do Sul mantém em 2,2% a projeção de crescimento do Produto Interno Bruto PIB gaúcho em 2026. A entidade revisou, porém, a previsão de desempenho positivo no setor, estimado anteriormente em abril em 0,8%, o índice agora é de 1,8% devido ao desempenho do segmento de transformação. O PIB de uma comunidade, de um país, é o que mede a riqueza do país, né? Ou do município, ou do estado. 9h35, seguimos com a nossa programação aqui, antes de eu passar pro Lucatelli. Tá com garrotilho, Lucatelli?
6: Não. É o vício.
5: Ah, bom.
6: O vício.
5: Você que tava com garrotilho.
6: Não.
5: Eu tô devendo música dos Monarcas, que eu vou rodar na sequência. Tem também música do Teixeirinha. Nós temos também o Marco Aurélio lá para Marli. Deixa eu só complementar aqui, antes de passar para o Jean Célio. Vamos ver aqui o que o Jean Célio... Bom dia, Jean.
7: Fala aí, doutor. Bom dia, tudo bem? Dá para dar uma música aí, Terceira Dimensão, para minha...
5: Terceira Dimensão?
7: A minha esposa, Jane da Silva.
5: Tá.
7: Terceira Dimensão, tá bom? Um grande abraço a todos. E feliz dia do gaúcho também, tá? A todos os gaúchos. Tá bom, grande abraço, bom final de semana.
5: Tá bom, valeu. Eu vou rodar daqui a pouquinho, então, Terceira Dimensão. A música bonita, Um Pedacinho do Seu Coração. Música bonita, né? Tenho aqui também a dona Eva, vamos ver, bom dia.
8: Oi, Ayrton, bom dia.
5: Bom dia.
8: Aqui é a Eva Freitas de Sirico.
5: Uhum.
8: Eu queria pedir uma música.
5: Essa.
8: Eu queria música com o Tacílio Soares, Quem Eu Quero Não Me Ama. Só pra curtir, tá bom?
5: Tá.
8: Se eu for atendida, eu agradeço.
5: Certo.
8: Obrigada. Bom dia.
5: Certo, certo, Eva. Vamos rodar na sequência, tá? Conforme vão chegando os pedidos, a gente vai rodando aqui para vocês, tá bom? Bom dia, tudo bem? Aqui é a Carmen Barbosa Soares, de Ibiraiaras. Quero pedir uma música com o grupo Cordiona, que estarão hoje em Muliterno, animando o grandioso baile. Pode ser qualquer uma. Estaremos lá dançando com o Cordiona. Ah, bicho velho! Tá certo, Carmen? Olha... possivelmente, pelo menos eu acho, né? Eu, na minha opinião, o melhor conjunto para fandango, para baile, é o grupo Cordiona, tá? O melhor conjunto gaúcho hoje, 2026, é o melhor conjunto para baile, né? Não tem outro que nem o grupo
6: Cordiona. O grupo Cordiona não tem quem mata, eu acho.
5: Não,
6: né?
5: Tem. Não, hoje, em 2026, não existe, né? Se eles mantiverem a mesma tradição, a mesma pegada do Porca Véia, eles não vão perder essa fama nunca.
6: É.
5: Né? Muito bem. Posso rodar música?
6: Não, só
5: um pouquinho. Ah, não?
6: Só um pouquinho, porque os caras vêm me cobrar aqui.
5: Antes, só um pouquinho, Lucatelli. Tem que mandar.

0: Mandolá, ela come até mais, né? Porque a música ajuda a vaca a comer mais.
1: Fica feliz.
0: Fica feliz da vida, né?
1: Tá bom. Valeu. Valeu, Nelson. Abraço.
0: Tá, vamos dar um recado aqui, Ayrton. 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
0: Vamos lá.
1: Tá bom então?
0: Tá bom.
1: Vamos atender o pessoal?
0: Vamos lá.
1: Eu vou rodar nesse bloco aqui então os Monarcas, Vaneira Grossa, o Teixeirinha. Quem pediu o Teixeirinha mesmo?
0: Foi? A Marli de Oliveira, acho que foi.
1: É. Mocinho Aventureiro?
0: Não, a Marli pediu
1: o Marco Aurélio.
0: Farapo de Gente.
1: Farapo de Gente. E fechando o bloco, então, tem o Marco Aurélio Farrapo de Gente. 9h39.
0: A do Teixeirinha foi a dona Dorzilha da Fazenda Pedreira.
1: Ah, lá na Fazenda Pedreira, lá no Caseiros?
0: Isso aí.
1: Isso aí, um abraço pra vocês lá.
0: Bueno, então.

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1: Pois é, estamos de volta aqui pela Amizade FM 107.3. Prazer estar aqui com vocês na manhã deste sábado, faltando 9 minutos, 9 para as 10. Temos a Semana Farroupilha também aqui em Davi. Estava olhando hoje, sábado, dia 19. Hoje vai ter o seguinte, ó, às 19h30 vai ter entreveiro de boia campeira. Cara, o Lucatelli, tu já comeu entreveiro?
2: Entreveiro?
1: Entreveiro. Nunca?
2: Eu acho que não. Não, acho que não.
1: Percebi que tu nunca comeu.
2: Não.
1: Entreveiro é coisa boa.
2: Capaz.
1: Vou te contar. O entreveiro vai tudo que tu imagina de comida, vai junto ali. É, mas é boia campeira.
2: Tá? Tudo uma mistura.
1: Uma mistura ali e tal, mas fica bom.
2: Ah, imagina como fica, né?
1: É, vai ter invernadas artísticas e depois baile com o grupo Rastro do Surungo.
2: Capaz.
1: Hoje à noite ali no CTG, Davi Canabarro.
2: É um baita de um fandangaço, né?
1: Vai, fandango. Um abraço lá pra toda a turma lá do Rastro do Surungo, lá dos Montemeso.
2: Ah, tá.
1: Uhum. É um abraço pra toda a turma aí. Baita fandango, vai ser hoje à noite aqui. Tenho aqui a participação pelo nosso WhatsApp, 984-352490, do meu amigo Ari Vicenzi, lá de São Domingos do Sul. Bom dia, roda destino de peão com porca véia. Abraço pra... E pra ti também, Lucatelli. Abraço pra mim e pro Lucatelli.
2: Obrigado igualmente,
1: bom
2: viu?
1: Bom final de semana pra ti também. E um bom dia do gaúcho aí pra toda a indiada. Daqui a pouquinho sai o destino de peão com o Porca Véia.
2: É isso aí. Vamos mais nos recadinhos aqui.
1: Tem ainda?
2: Temos bastante aqui. E tá concorrendo a cuia. Todo mundo tá concorrendo a cuia lá da Ótica Rigo, lá de Paraí.
1: Como é que é essa cuia?
2: Ela, a cuia é feita de um porungo.
1: Ah, porungo?
2: Porungo. É só colocar a erva aí, a bomba, e que já tá pronto o chimarrão, né? Mas tem que ser a erva mate aqui de Davi, tem que ser a erva mate lá do Massimino, como é o nome dessa marca aí? Ali da Borracharia Formaio.
1: Borracharia Formaio?
2: É.
1: Vê se tu te lembra.
2: É, Borracharia Formaio é a erva...
1: Essa ali mesmo.
2: Erva. Erva mate. Tá bueno. Tá.
1: Tá bom.
2: Tá. A Zélia de Lima de Muniterno pede a música com os filhos do Rio Grande, Flor do Meu Jardim.
1: Certo.
2: E oferece pros netos, Matheus, Henrique e a Emily.
1: Certo.
2: Que tá ouvindo o nosso programa. Abraço para toda essa gurizada aí também.
1: Tá bueno.
2: E temos também a Salete lá de Vanini, que tá ouvindo o nosso programa. Manda um abraço para nós, para toda a gauchada aí, que amanhã é dia do gaúcho. Obrigado aí, Salete. Abraço para ti e pra família também. E também temos aqui o Eduardo Pigosso, lá de Sagrado Coração de Jesus, Paraí, mais conhecido na Grota Feia.
1: Grota.
2: Ele tá ouvindo nosso programa aí. Abraço, Eduardo, para tu, para toda a tua família também, que tá concorrendo a cuia aí. E também temos aqui a Mafalda Bettinelli, aqui de Davi Canabarro.
1: Ô, Mafalda, um abraço, Mafalda.
2: Abraço para nós e para toda a indiada. Abraço para ti também, Mafalda, para toda a tua família também.
1: Sabe que eu tava vendo aqui uma curiosidade aqui que eu achei interessante. O motorista de um aplicativo foi flagrado por uma passageira dirigindo seminu. A mulher registrou a ocorrência após notar que o condutor estava sem roupa durante o trajeto. Polícia Civil investiga o homem de 35 anos por importunação sexual. O motorista do aplicativo flagrado por uma passageira dirigindo sem calças em Canoas, na região metropolitana de Porto Alegre. Foi preso preventivamente na manhã de ontem. O caso veio à tona após a mulher registrar ocorrência contra o homem de 35 anos, que não teve o nome divulgado. Segundo a delegada especializada em atendimento à mulher, ele é investigado pela suspeita de cometer crime de importunação sexual. Ele estaria de camiseta, mas sem as partes da cintura para baixo, sem roupas, diz a delegada Angélica Giovanella Marques.
2: Mas, cara,
1: o pessoal tem coragem também.
2: Mas, cara, é o seguinte, ó, talvez que era muito calor, né?
1: Ele, eu acho que sim.
2: Ele é nada de errado, ele tem feito, né? Ele tinha calor, ele ficou calor, assim, né?
1: Tava suando.
2: Ele não tava incomodando ninguém, né? Tava curtindo a vida dele, não incomodou ninguém, né?
1: Mas a
2: de...
1: passageira se sentiu incomodada, então.
2: É, ficou meio assim, né?
1: É.
2: Ah, mas curtindo a vida, um calorzinho, né? Fazer o quê?
1: É, ele não prejudicou ninguém.
2: Não prejudicou ninguém, né? Não fez mal pra ninguém.
1: Não vai falar isso, porque se a moda pega...
2: O bicho vai pegar depois.
1: Não dá certo. 9h56, chegando aí, terceira dimensão.
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0: isso aí, gente amiga, é isso aí. Essa foi a Neta da Viúva com o grupo Cordiona. 10:08, vai estar em Muliterno hoje, né? Animando um grande bailão. É, fandango, né?
1: É.
0: Não é bailão, é fandango. Quando é gaúcho, é fandango. Tá vendo aqui, nas notícias aqui, suspeito de comandar esquema que fez aposentada perder 37 milhões.
1: Meu Deus do céu.
0: É preso em aeroporto no Rio de Janeiro. Vou te contar. 37 milhões e tu vai investir nisso aí? Cara, deixa na poupança. 37 milhões? Mas
1: pode, cara.
0: Nós temos que trabalhar quase 6 meses pra ganhar isso ali.
1: O cara aplicando bem 1 milhão de reais, bem aplicado, casa, ganha 15 mil por mês?
0: Então vai se meter nessas bobagens aí?
1: Pois é.
0: Um dos principais suspeitos de integrar o esquema de falsos investimentos que fez uma mulher de 70 anos perder 37 milhões foi preso nesta sexta-feira. A idosa recebeu uma herança e usou os recursos devido a uma promessa de lucros altos. A polícia também identificou 140 possíveis vítimas da fraude espalhadas pelo Brasil. Gente do céu, tem que ter a cabeça assim, ó.
1: Como é que pode,
0: Se o juro for muito acima do mercado,
1: uhum,
0: é impossível tu ganhar.
1: Pois
0: certo?
1: É.
0: Tenho isso na cabeça.
1: É, tá? o cara tem que se ligar, né?
0: Tem que se ligar. Juros... Se tá muito acima do sistema, você não recebe.
1: Sim.
0: Não tem como você fazer milagre.
1: Claro.
0: A milagre não existe. Então, essa mulher perdeu 37 milhões.
1: É, tem que se cuidar com esse tipo de golpe, cara. Porque, olha, os caras não te perdoam. É.
0: Eu não trabalharia mais, 37 milhões.
1: Ele não te perdoa. Já recebeu o dinheiro na conta e pronto. Tchau e benção. Ah, né?
0: Sumiu.
1: Sumiu.
0: Sol de bote.
1: Sol de bote, volta a pia.
0: 19, gente do céu. Vamos ver aqui o que, que nós temos aqui. Deixa eu ver aqui quem é que tá pedindo aqui. Bom dia, Roselane de São Roque, Biraiaras. Gostaria de ouvir a música do Renan Júnior, Bênção Divina, e ofereço para toda a minha família, desde já agradeço. Roselane, muito bom dia e um ótimo final de semana para ti. Daqui a pouquinho sai a Bênção Divina, tá bom? Bom dia, aqui é a Rosana, quero participar do sorteio da cuia. Tu aceita, Rosana, para participar?
1: Quem liga aí é...
0: Porque o sorteio é com o Lucatelli.
1: Então... Todo mundo participa. Hein?
0: Ah, bom. Então tá. Então tu anota ali, Rosana... deixa eu ver se tem um sobrenome aqui. Rosana Moraes.
1: Romai Guemomé do saco de...
0: Não, mas vai...
1: Vamos montando.
0: Vai empilhando. Tem um áudio aqui, deixa eu ver. Deixa... Ver não. Deixa eu ouvir. Vamos ver aqui.
2: Toque o JM, Barquinho Azul.
0: Barquinho Azul do JM? Essa foi, eu acho que foi o primeiro sucesso do JM, o Barquinho Azul. Mas enfim, daqui a pouquinho eu rodo, tá? Tudo certo? 10:10, essa é a hora da coincidência.
1: É próprio Vera. Ayrton, Araquá.
0: Sim.
1: Mandemos truco anca pra Moro lá de Paraí.
0: Ah, sim.
1: Moro, go passar la gira e me go fermar 5 minutos na casa sua, alzera ladrio lavar duas calçadas com o guincho. Mas o guincho se fermia, não só se manqueia água ou se há problema até o guincho. E logo vi de cosita, Moro, está suco erete porque de volta se finisse a água te bruzi o jato, é suco erete lá, é. Struconazo para a lua sua família, Anca.
0: Abraço.
1: Aqui né, temos também aqui, ó, o Adilson Dallagnol, aqui de Davi. Ele pede uma música ali com Tebúrcio da Estância, batizado no campo, mas essa música e disso acho que nós não temos, mas vamos orar outra aí pra ti, e oferece pra eu e o Ayrton aqui da rádio. Muito obrigado, Adilson. Um abraço pra ti e pra família também lá.
0: Tá bom, então. Se tu diz, eu acredito.
1: Eu acho que sim.
0: Vamos atender o pessoal então?
1: Vamos lá.
0: Chegando aí os Filhos do Rio Grande, depois tem Porca Véia, Destino de Peão, fechando o bloco tem o Renan Júnior. Um bom dia, gente.
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0: deu uma esquentada no tempo, né? Parece que esquentou um pouquinho aqui, né? Tá, como é que tá lá fora o tempo? Tá garoando, Lucatelli? Alguma coisa, não?
1: Tá garoando.
0: É?
1: Tá garoando lá fora.
0: Ai.
1: É.
0: E pinga só aqui dentro.
1: É aqui dentro?
0: Não, nem pinga aqui não tem.
1: Aqui só chimarrão.
0: 16 graus é a temperatura. Olha, vou te contar uma coisa pra ti. Já falei do esquema aquele. Não, não tem mais notícia.
1: Tem mais.
0: Não tem mais. Daqui a pouquinho vamos ver se chama notícia do futebol. Já que os nossos times estão bem no Campeonato Brasileiro. Ver se a gente acha alguma coisa ali.
1: É.
0: Né?
1: É. Falando em chuva, Ayrton, vamos avisar ali a nossa gauchada, né? Que amanhã é dia do gaúcho, que vai ser com o cavalo, que não esquece, esquece a capa em casa, né?
0: Ah, tem que usar capa?
1: Tem que trazer a capa, porque hoje, amanhã, marca chuva, Indiada.
0: E se dá chuva de pedra?
1: Se já chuva, a gente tem que escapar. Ó, vamos escapar no coberto, fazer o quê, né? É deixar que chova, né?
0: Mas a capa não resolve.
1: Mas aqui no nosso lugar, aqui, eu acho que é difícil pra chuva de pedra, né?
0: Mas tem dado ultimamente, assim, de vez em quando dá uma chuvarada.
1: É que também onde pega não perdoa, é? Não perdoa.
0: Verdade.
1: Toca tenha-se.
0: 10h25, gente, deixa eu ver quem tá participando aqui no nosso WhatsApp. O 984-35-2490. Bom dia, tudo bem? Poderia pedir uma música? Vestido Azul é a Diolanda de Siríaco. Muito bem, Vestido Azul já vai sair, tá bom? Já vai sair. Tem outra mensagem aqui que vem lá de... Estamos ligados aqui em Aparecida de Goiânia. Meu Deus do céu.
1: Goiás.
0: É longe, será?
1: É muito, mas muito longe. Longe,
0: Aparecida de Goiás... Eu acho que fica lá na região metropolitana, perto de Goiânia, acredito eu. Pessoal das Montagens Perosso. Montagens Perosso. Um grande abraço a vocês. Obrigado ouvindo a gente pela internet.
1: É internet, né?
0: É, lá em Aparecida de Goiânia. Um abraço.
1: Vamos.
0: Sabe que Goiás, essa região de Goiás, da região metropolitana, é o berço da música sertaneja. Ali onde nasceram, é tudo, onde tudo começou.
1: A raiz, né? Nasceu de lá.
0: É o berço da música sertaneja.
1: Ah, então um abraço aí pra toda essa gente de... Aonde?
0: É Aparecida de Goiânia.
1: Aparecida lá muito longe do...
0: Fica na região metropolitana ali de Goiânia, né?
1: É de Goiás?
0: De Goiás.
1: Por aí, né?
0: Tá de Goiás. Muito bem, mais uma participação aqui pelo WhatsApp. Iris de Lima, vamos ver aqui. Bom dia, eu queria participar do sorteio da cuia.
1: Opa, tá participando.
0: Iris de Lima.
1: Uhum.
0: Tatiana Lima de Moraes. Luiz. Ah, é pra anotar todo mundo? Então vamos começar.
1: Todo mundo.
0: Vamos ver aqui. Tatiane Aline de Lima Moraes.
1: Uhum.
0: Tá? Depois eu te passo direitinho. Luísa de Lima Almeida.
1: Uhum.
0: E Luiz Carlos Lemes de Almeida. Tá registrado aqui, tá bom, Iris? Um abraço pra vocês aí. Vai a próxima música pra vocês.
1: É, outra coisa, gauchada, nós temos o telefone aqui que tem um pouquinho de problema aí, mas tu vai insistindo que se tu não consegue aí, vai tentando até que tu consegue. Ou se tu não consegue, manda um áudio aqui no Zap Zap que a gente atende todo mundo aí.
0: É, já falamos aí o pessoal aqui da assistência técnica.
1: Uhum.
0: Diz que o problema é na internet.
1: Ah, internet, né?
0: Tem que insistir.
1: É, sempre alguma coisa acontece na vida, né? Sempre acontece.
0: Muito bem, deixa eu ver quem tá mandando aqui. Silvio Perosso, é lá em Aparecida de Goiânia, quem manda é o Silvio. Abraço, Silvio, pra vocês aí, tá bom? Estamos devendo aqui o Tibúrcio da Estância, deixa eu achar aqui. Eu vou rodar aqui da nossa playlist. Reserva?
1: Uhum.
0: É, Batizado no Campo, é isso, né?
1: Batizado no Campo.
0: Posso rodar?
1: Não, mas tem uns recadinhos aqui.
0: Tá, então.
1: Mandar um abraço aí também pro Wilson Dallagnol, aqui de Davi, que tá ouvindo o nosso programa. Abraço pra ti e pra toda a gurizada aí também. E também um abraço ali pra Olinda Rossoni, que ela mora aqui pertinho da rádio, que ela pediu a música Rio Azul. Oferece para todas as suas amigas. Então tá dado o recado, dona Olinda. Abraço para ti e para toda a gurizada aí também.
0: Então, viu, Tibúrcio da Estância, estamos devendo também o Vestido Azul e Rio Azul. Quem pediu o Rio Azul aí?
1: O Rio Azul foi a Olinda Rossoni.
0: Ah, Olinda Rossoni.
1: Aqui, mora aqui bem pertinho da rádio.
0: Tá bom, então.
1: Tá bueno.
0: Vamos de Tibúrcio da Estância.
1: Isso aí, gente.

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1: É isso aí, gente amiga. 10 horas mais 40 minutos, popularmente conhecido como 20 pras 11. 20 pras 11 já?
2: É, 20 pras 11.
1: Ah, Lucatelli, tu vai ter que sortear tua cuia lá meio rapidão ali, né? Daqui a pouquinho.
2: Olha aqui, gente. Mais 10 minutinhos aí, nós vamos ter o sorteio da cuia. Então, se você quiser ir concorrer a cuia, liga no 33 51 1277. O WhatsApp é área 54 984 35 24 90. Tá bom. Ligue ou manda um áudio de voz pra cá. Vamos lá, gurizada. Tá esperando o quê?
1: Ligue já.
2: Ligue já. Pensa que o Lucatelli parece meio louco. Não sou louco, não, no meu jeito, gurizada. Vamos lá. Mais 10 minutos.
1: Hoje tem jogo. Tem jogo do Campeonato Brasileiro hoje. Deixa eu ver aqui. 16 horas tem Atlético Mineiro e Chapecoense. Às 17 horas tem Mirassol e Botafogo. Às 18h30 tem Remo e Santos. 20h30 tem Vasco e Curitiba, 21 horas, tem São Paulo e Inter hoje.
2: Bárbaro. Então, mais jogo e mais jogo?
1: Jogo e mais jogo. Amanhã, o Grêmio joga às 11 horas contra o Palmeiras, em casa. Às 16 horas, tem Vitória e Cruzeiro. Corinthians e Fluminense, às 16 também. 18h30, tem Flamengo e Bragantino. E às 19h30, Atlético Paranaense e Bahia. Muito bem. Vamos ver se a gente acha aqui a classificação do Campeonato Brasileiro. O Flamengo está em primeiro, está com 57 pontos. Em segundo, o Palmeiras, 56. Em terceiro, Atlético Paranaense, 46. Também com 46 tem o Bahia. Esses quatro estariam na Libertadores direto, né? Depois tem o Fluminense com 45, o Cruzeiro com 42 pontos. A dupla Grenal, Grêmio está em 16º com 28 pontos. O Inter em 17º com 28 pontos também, né? Então o Inter tá abrindo aí a zona de rebaixamento, né? Então tá todo mundo louco para sair da zona. Quem ganha sai. Muito bem. Deixa eu ver um áudio aqui. Vamos ver um áudio. Atenção.
2: 1, 2, 3.
3: Bom dia, turma da Rádio Amizade aí. Vocês locutores aí. Gostaria de fazer um agradecimento em especial aí. Que pra Coasa, eu ganhei uma cesta de 60 anos lá da Coasa.
1: Certo.
3: E muito agradecido por eles lá, se vocês conseguirem agradecer pra mim. Daí, e com a música dos Bertucci, Destino da Natureza. Daí, muito obrigado lá pra eles me darem essa cesta de 60 anos que eu fiz agora. E todo o povo da Coasa lá, em especial o gerente Ayrton lá. Era isso aí, gente. Tudo de bom aí. E daí peço a música Destino da Natureza com os Bertucci.
1: Tá bom, então.
3: Obrigado, tchau.
1: Valeu. Então, o gerente lá seria o Altair, tá? Não o Ayrton. O Altair. Falar em Bertucci, amanhã à tarde tem os Bertucci lá no CTG de Paraí, né?
2: Capaz?
1: Tem.
2: Amanhã?
1: Às 16 horas, os Bertucci.
2: Opa!
1: Baita bailão. Vamos ver aqui. Rapaz do céu, quanta mensagem. Bom dia, se for possível, toca a música do Barão e Barone para nós que estamos na escuta, o Márcio, o Danilo e pro pai Itacir. O Barão que nos deixou

0: essa semana, baita cantor, compositor e tocador de violão. É, o Barão é, era o Artemio Tedeschi, né? Foi sepultado ontem.
1: Uhum.
0: Ele realmente, baita cantor, gostava muito de música. A quantidade de músicas que ele tinha na cabeça não é para qualquer um, não.
1: É.
0: É, cantava e tocava muito, né? Gostava de música boa. Então vamos tocar nesse bloco aqui, Barão e Barone. Barão é o Barão, né? E Barone seria o Pedro Sutili, de Nova Araçá.
1: Ah, quantos, sai. Quantos artistas que já se foram cedo, né?
0: Bastante.
1: Bastante, bastante, né?
0: Uhum. Mas eu tenho aqui, tem umas 400 mensagens, vamos ver aqui. Diana oferece para Mana Jaque e Mano Juarez e amigas Nova... Amigas o quê? Não entendi. Amigas Novak, tá escrito aqui. Bom, tudo certo. Bah, não posso atender o telefone, eu tenho que desligar. Bom dia, quero oferecer uma música para o grupo Mulheres a Cavalo, que hoje estaremos todas no bailão com o Grupo Cordiona. E para nós aqui da rádio, Noeli de Muliterno. Tem baita bailão lá em Muliterno com o Grupo Cordiona.
1: Ah,
0: né?
1: Tá. Uhum.
0: Ana da Linha na Linha oferece uma música para o seu compadre Wilson Visioli, que ontem esteve de aniversário. Valeu, Wilson. Grande abraço. Vamos ver aqui, vamos ver um áudio. Áudio. Ivani para participar do sorteio. Muito bem, Ivani, anota aí, tá bom? Vê o áudio aqui.
2: Se é possível rodar a música Jandir Vassoler, Criado na Roça.
0: Criado na Roça, tá bom então, vamos ver depois. Mais uma mensagem aqui.
3: Bom dia!
0: Bom dia!
3: Aqui é o Paulinho, já começa. Bota aquela música dos Betucci, Vida de Gaúcho. Quero oferecer pro meu amigo Sérgio Machado, que tá de aniversário hoje. Meu amigo Lalique, e para todos os ouvintes ali da Rádio Amizade.
0: Muito bem. Mais uma?
3: Para todos os que estão aqui no Bar do Triste, tomando uma de outras.
0: Passou o ônibus aí então, né? Passou o ônibus, mas... Ah, vamos ver mais uma mensagem aqui. Bom dia, feliz dia do gaúcho. Enedina Bertoldo, queria concorrer a cuia de chimarrão. Sou de Davi. Grande abraço, tudo de bom para vocês e para vocês também, para a família aí. Tudo de bom. Bom dia, gostaria de participar do sorteio. Também mandar uma música para todos os gaúchos. João Luiz Correia, música Rio Grande do Sul. Baita música do João Luiz Correia. Vou ver mais uma mensagem aqui. Ô, Tânia, vamos ver a Tânia aqui. Mandou um podcast.
4: Bom dia, eu quero que bote meu nome no sorteio. Sou a Tânia de Davi Canamaro.
0: Uhum.
4: E quero pedir uma música.
0: Certo. Essa. Fica à vontade.
4: Lembrança com o Porca Velha.
0: Lembrança.
4: Agradecer para todos vocês aí da rádio e para todos meus amigos.
0: Tá.
4: E põe meu nome no sorteio. Pode ser que eu tire essa cuia.
0: Tá bom.
4: Por azar, não por sorte, porque sorte eu não tenho.
0: Tem que ter sorte. Bom dia, quero concorrer à cuia. Gosto muito do programa, mas não quero que falem o meu nome. Então não falaremos o teu nome.
1: Tá bom, bom então.
0: Mas vamos registrar aqui. Bom dia, quero participar do sorteio. Esse é o Nilci Brezolin.
1: Uhum.
0: Tá certo? Anota aí.
1: Tá anotadinho.
0: Bom dia, meu xará, tudo de bom? Manda uma música aqui pra nós da Esmeralda. Estamos ouvindo o seu programa, eu e minha esposa Terezinha Gris. Vamos concorrer a cuia. Um abraço.
1: Pra abraço aí, pra toda essa gauchada.
0: Eu não sei se vou conseguir atender a todos até o final do programa.
1: É,
0: que tá meio em cima do laço.
1: Que temos sorteio
0: bom,
1: logo.
0: Bom, mais uma mensagem, depois vamos sortear, tá bom?
1: Uhum.
0: Bom dia, tudo bem? Um ótimo programa para vocês também. Então vamos lá. Quem mandou aqui é o Tino. Grande Tino. Lucatelli contigo agora, depois vamos fazer mais músicas aí.
1: É, Zé, passou ônibus bem cheio já.
0: Bem cheio.
1: Bem cheinho ali. Olha aqui a Salete lá do Imaral também. Ela quer concorrer a cuia. Tá concorrendo, Salete. Abraço para ti lá, para toda a família, para toda a gauchada lá. E a Terezinha Camargo, de Serico, também tá concorrendo. Oferece a música para nós aqui na rádio e para toda a gauchada aí que tá nos indo. Obrigado, Terezinha. Daqui um pouquinho vai ter o sorteio aí. Fica ligado. Daqui a pouco vamos atender o telefone também.
0: Tá bom, então, 10h48. Eu tô devendo aqui o Barquinho Azul, o primeiro sucesso do musical JM. Depois, chegando o Barão e Barone, fechando o bloco, tem os Bertucci.
1: Mais 5 minutos já tem o sorteio, Indiana.
0: Isso aí, daqui a pouquinho.

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5: Pois é, gente amiga, é isso aí, né? São 10h55, temos que se aligerar aqui porque daqui a pouco o trem passa. É, daqui a pouco a gente tem horário para cumprir, então não tem o que fazer. Vamos aqui, eu vou direto aqui ler as mensagens, tem muita mensagem, tem 22 mensagens aqui. Bom dia, quero concorrer a Cuia, Isa, Ivânia e Izete Rafo, certo? Então tu vai anotando ali os nomes, tá, Lucatelli?
6: Aham.
5: O Henrique. Bom dia, estamos na escuta do programa, quero participar do sorteio da Cui. Henrique de São Domingos do Sul.
6: Uhum.
5: Muito bem. Bom dia, sou a Cláudia de Muliterno, gostaria de participar do sorteio, se possível tocar a música dos Bertucci, O de Casa. Vamos ver se dá tempo, né? Aqui tem um áudio, vamos ver o áudio aqui.
7: Bom dia, aqui é a Vânia do Vanini, quero oferecer uma música e pelo sorteio da Cui, quero uma música do Baitaca, qualquer música do Baitaca. Desde já eu agradeço se foi possível rodar. E meu, concorreu o número a Cui. Desde já que desse um bom dia pra vocês.
5: Tá bom, pra você também. Vamos tentar rodar as músicas aí, mas não vai ser fácil atender todo mundo. Bom dia, sou a Tiana de Muliterno. Gostaria de participar do sorteio. E meus filhos Daniel Rudini e Andrei Rudini também querem participar. Manda a música Vestido Azul da banda São Francisco. Já foi o Vestido Azul aí. Tá bom? Pessoal, eu não tenho como atender no WhatsApp, tá? Pessoal, não tenho como. Bom dia, quero participar do sorteio da Cuia, sou Marivone Pedroso.
6: Marivone.
5: Marivone. Uhum. Bom dia, estamos na escuta, é a Vânia aqui da Barra Grande, Nova Araçá. Quero Vânia participar do sorteio, um forte abraço. A Vânia, claro, a Vânia.
6: A Vânia Barcarolo?
5: É, a Vânia Barcarolo.
6: Ah, um abraço aí pra Vânia e também tudo pro Dirceu.
5: Pro Dirceu também.
6: Uhum.
5: Ô, Talian.
6: Ah,
5: bom dia, estamos na escuta do programa de vocês, queria participar do sorteio da Cuia, toca aí a música da banda Mercosul, valeu, abraço, aqui é o Júnior Bregalda da Gruta Burim, Davi Canabaro.
6: Eita, Davi, velho,
5: família Bregalda aí. Ofereço para todos vocês, Diga Locutor. E para quem também está na audiência da nossa programação é a Iris.
6: Oba.
5: Vamos aqui subindo aqui, mais uma mensagem de áudio, vamos ver aqui.
6: Vamos lá.
8: Bom dia, nós queremos participar do sorteio. É certo. A Zelite Pelissaro, Alice Bonamigo e a Janete Kaiser, tá? Esperamos uma das três ganhada. Então vamos chimarão juntos, já que somos muito amigas, tá bom? Um abraço, feliz dia do gaúcho, que é amanhã, tá?
5: Valeu, valeu, tô torcendo por ti, valeu. Tamires, bom dia, quero participar do programa. Grande Tamires, tá participando sim. Bom dia, tudo bem? Quero participar do sorteio da Cuia, uma música do Bruno Prigol. Vamos ver, é Ivete, vamos ver se a gente consegue rodar, tá bom?
6: Sim.
5: Bom dia, meu nome é Letícia Miranda de Moraes, quero participar do sorteio da Cuia. Eu tô lendo meio depressa aqui para conseguir atender todo mundo. Tá bom então. Para participar do sorteio, o telefone aqui mudou, é da Ivani. Tá bom, Ivani? Fica tranquila, tá aqui. Jancélio, não tenho como atender o telefone, tá aqui, no áudio.
9: Bom dia, tudo bem, Ayrton? Feliz dia do gaúcho, quero concorrer a Cuia, se der certo, né?
5: Tranquilo, teu nome já tá na lista, Jean. Bom dia, quero participar do sorteio, meu nome é Roseli Gato. Já divulguei o nome. Tá bom, Roseli, um grande abraço. É que a gente tem que ler meio na hora aqui, não Sim. tem como ler antes. Bom dia, queria participar do sorteio. Coloca o nome Ivani do Sacramento Soares.
6: Opa.
5: Já tá participando. Tá, mais um áudio aqui, vamos ver.
6: Vamos lá.
10: Bom dia, sou Edília de Moliterno. Queria concorrer à Cuia e pedir uma música também com o Carlinhos de Sirico. Aquela que ele toca aqui é do Porca Velho e dos Bertucci.
5: Certo, não sei se vai dar tempo, né? Vamos tentar mais um áudio aqui.
11: Bom dia, tudo bem? Eu quero pedir a música Vestido Azul. Ofereço para meus filhos o Ludimar e o Lucas, para minhas noras a Glória, a Marina, para o meu neto Anthony Gabriel, em especial para meu namorado Adelir Rodrigues. Agradeço se for atendida. Um abraço.
5: Valeu, abraço para ti também. Mais um áudio aqui, vamos tentar aqui. É o Júnior Alves.
12: Ô, oh, bom dia, Indiada. Como é que vai? Viu? Queria participar do sorteio, Júnior Alves. E queria escutar a música Barquinha de Ouro.
5: Muito bem. Vamos ver se dá tempo. Bom dia, aqui é Marlene Piva, de Ibirayaras. Queria participar do sorteio da cuia. É, também aqui, mais um áudio.
10: Bom dia, bom dia. Tudo bom? O programa tá ótimo. Eu gosto desse programa também, no sábado. E eu moro aqui em Passo Fundo, sou Salete Pazini, gostaria de concorrer à cuia. Espero ganhar de presente, porque faz uns 2 meses eu ganhei a cestinha do programa dos italianos. E eu não esperava, mas eu consegui, ganhei a cestinha. Estou usando ela todo dia, em cima da mesa, com frutas e com bolachinha, com as coisas sempre em cima da mesa, está sempre cheio. E deixo um abraço para todos do programa de italiano hoje de noite. E para vocês também.
5: Obrigado. Tá bom então, valeu, muito obrigado. Mais uma mensagem aqui. Bom dia, gostaria de ouvir a música Castração a Pialo com o grupo Cordiona. Oferecer a todos que estão na escuta. E oferecer a música da minha esposa aí em Ibirayaras. Quero ganhar a cuia de chimarrão. Lucatelli, atende o telefone, vamos ver.
13: Vamos lá.
5: Vai lá, atende, atende lá. Estou aqui no Pernambuco, só na escuta. Aqui Marcos Porciúncula.
14: Bom dia.
5: Estou de férias com a família. Bah, de férias em Pernambuco. Bah, que coisa boa. Um abraço para todos vocês aí. Bom dia, quero participar do sorteio. Quem é a Terezinha? Grande Terezinha, um abraço. Mais uma mensagem aqui da Neuza. Bom dia, Neuza Alves, gostaria de concorrer à cuia. Tá concorrendo, tá? Bom dia, queria participar do sorteio. É a Lourdes Cerbaro Marchiol. Olha aqui. Bom dia, gostaria de participar do sorteio. É a Jurema. Vamos ver aqui mais um áudio.
15: Bom dia, aqui é o Mormaço, aqui de Bireares. Eu queria participar do sorteio da cuia. Se for atendido, muito obrigado.
5: Valeu, Mormaço, um grande abraço. Vai participar sim, mais uma mensagem.
16: Bom dia, aqui é a Ana Clara de Moliterno. Gostaria de concorrer no sorteio da cuia. Eu e meu pai no sorteio da cuia. Também quero pedir a música O Castelo de Sonho.
5: Valeu, um grande abraço. Essa é a Ana Clara. Um grande abraço, Ana Clara.
13: Ana Clara.
5: Mais um. Acho que é a última mensagem, tá?
13: Isso aí.
5: Vou ver aqui.
17: Bom dia. Queria participar do sorteio da cuia. E também gostaria de ouvir a música O Filho do Caminhoneiro. A Filha do Caminhoneiro.
5: Certo, vamos ver o que a gente consegue rodar até as 11h15, porque temos o compromisso com os informativos das prefeituras. Vamos ver aqui, coloca o meu nome, quem aqui? A Letícia, já,
13: Letícia.
5: O Lucatelli já tá anotando aqui,
13: sim.
5: Tá bom?
13: Tá bom.
5: Fala, Lucatelli.
13: Tá bom, gente.
5: Contigo agora, porque o sorteio, eu não tenho nada a ver com a cuia.
13: Gente,
5: com o Lucatelli.
13: Ligações encerradas agora. Agora aqui é só botar os papel aqui no saquito aqui, vamos chacoalhar ele. Ou vai ser se é uma prenda ou se é um gaúcho. Vai
5: tá grande cuia. Esse saco aí.
13: Vamos, é um sacão grande, esse de farelo aí, sabe, esse sacão grande aí, mas tá quase metade aí. Aqui é duas participações aqui, a Maria Zanella Basso.
5: Ô Maria, grande abraço, Maria.
13: Ela oferece
5: quanto tempo?
13: Oferece todo o programa de hoje é pra nós, é pra todos os ouvintes da rádio.
5: É, ela faz queijo, né?
13: Ela faz queijo, lá de Paraí. Abraço pra ti, Maria. E também pra Neiva Focchesato, ela quer concorrer à cuia. Olha, já vai ser. Esse aí é o sorteio, gente. Já vamos sortear aqui, ó. Vamos lá com o sorteio aí.
5: Até vira.
13: Vamos lá. Tem muitos aqui, mexe, tem muitos. Vamos lá, mexendo o panelão, mexendo. Vamos lá. Aqui, ó. Opa, aqui. Pararam. É um ganhador. É um gaúcho. Eduardo Pigosso.
5: Eduardo Pigosso?
13: Sagrado Coração de Jesus. Mais conhecido como Grota Feia, lá em Paraí. Lá na Grota Feia. Eduardo Pigosso, ganhador velho. Tá bom. Abraço pra ti, Eduardo, pra toda a família lá. Obrigado pela companhia do programa. Tá bueno? Tá bom, então?
5: Chega.
13: Isso aí, agora 11h15 vai chegar o informativo. É nós, vamos capar o gato, vamos pro Paraí.
5: Tá bom. Essa cuia aí tu ganhou de quem mesmo?
13: É lá oferecida pela Ótica Rigo lá de Paraí.
5: Tá bom, então. Mas nos próximos programas, Lucatelli volta com mais prêmios aí.
13: Vamos com mais prêmios aí.
5: Tá, Lucatelli, obrigado pela participação tua, obrigado a todos pela participação hoje na nossa programação. Me despeço, volto no próximo sábado, 9h, aqui na Amizade FM.
13: E siga, Gauchada, que todos tenham um bom sábado, um bom feriado ali, dia do gaúcho, e uma boa semana, e até a próxima oportunidade.
5: Tá, ok. Então, a partir das 11h15 tem os informativos, ao meio-dia temos o horário político, e depois segue a programação da Amizade FM nessa tarde de sábado. Pessoal, um grande abraço, até mais.
13: Isso aí, Gauchada. Tchau, tchau.
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2: Bom dia a todos. Chegou o momento de compartilharmos as informações da nossa cooperativa. Final de semana dos dias 19 e 20 de setembro, dias especiais de reverência ao orgulho farroupilha, ao carinho de ser gaúcho e gaúcha. Fique conosco.
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2: A Coasa está fazendo um alerta para o manejo antecipado do carrapicho e orientando os produtores cooperados sobre a comercialização da soja e do milho, já que as cargas contaminadas, por força de lei, não podem ser recebidas por cooperativas, cerealistas, indústrias e portos, pelo fato de suas sementes serem tóxicas para humanos e animais. Segundo o engenheiro agrônomo do Departamento Técnico, o DETEC, da Coasa, Vinícius Kunz, o carrapicho é uma planta daninha já conhecida pelos produtores rurais, mas que exige atenção redobrada.
3: O carrapicho, ele é nada mais nada menos que uma planta daninha, então a questão de problema na lavoura vai ser igual ou muito próxima a outra planta daninha, né? Competição por luz solar, a competição por água, competição por nutrientes, enfim, então o maior problema, os prejuízos causados seria na condenação da carga. Esse eu acredito que seja o maior prejuízo que pode vir causar pensando no produtor em si, porque tanto as cooperativas como os cerealistas vão recusar a carga. Então o produtor vai ter que levar de volta essa carga para casa, classificar, tentar tirar essa semente de carrapicho, e isso aí envolve custo. E automaticamente é prejuízo para o produtor. Como ele é conhecido como uma semente nociva, né? Ele é tóxica, tanto para animais como para o ser humano. Ele está regulamentado em normativa do Ministério da Agricultura. É considerada uma semente com restrição de quarentena, ou seja, a tolerância nesses casos é zero, né? E vários países que importam grãos do Brasil, eles têm essa política, que é a tolerância zero para a semente de carrapicho. O melhor exemplo, para a gente fazer com que o produtor entenda, a China não aceita qualquer carga que tiver carrapicho, ela vai ser recusada. Então isso aí causa um prejuízo imenso para o setor, né? Não pode conter sequer uma semente na carga, a tolerância ela é zero.
2: Desta forma, a Coasa orienta os produtores a monitorarem as suas áreas e realizarem o controle da planta antes da formação das sementes, reduzindo riscos e evitando prejuízos na colheita. Diante da exigência legal de tolerância zero, a Coasa não vai receber cargas de soja ou de milho com a presença de sementes de carrapicho.
3: Como a tolerância é zero lá na colheita, lá na carga, a gente tem que levar como tolerância zero ele na lavoura. Então hoje, quando a gente faz o manejo de um caruru, o manejo de uma buva, de uma losna, automaticamente a gente também está fazendo o manejo do carrapicho. Então é importante sempre controlar a planta daninha de modo geral, não pensar só no carrapicho, mas no modo geral, que a gente tendo uma lavoura limpa, a gente vai ter com certeza zero presença do carrapicho na lavoura. A gente fala muito na questão dos pré-emergentes, né? A importância do pré-emergente. O carrapicho em si, ele tem um diferencial que ele pode germinar mesmo em situações dele estar em até 10 centímetros de profundidade. Exemplo, o produtor viu uma mancha de carrapicho lá e foi lá e fez uma gradagem ou lavrou, enterrou essas plantas. Ele tem essa capacidade de germinar mesmo até 10 centímetros de profundidade. Então, é muito importante a gente usar pré-emergentes solúveis, pensando nisso, né? Tem vários produtos nessa linha aí, de clusulan, próprio sulfentrazone, enfim, mas o importante é sempre o produtor entrar em contato com o departamento técnico, que eles vão estar pronto para sanar essas dúvidas. O controle em pós-emergência, ou seja, depois que a soja já está implantada, ele na verdade não é difícil, porque a princípio não tem relatos de resistência aos principais herbicidas. Glifosato, um exemplo. O carrapicho, se ele tiver pequeno, no máximo 4 folhas, em doses corretas, o glifosato ele vai ter ação. Mesmo o caso acontece em cultivares com tecnologia Enlist ou Xtend, no uso de camba ou próprio glufosinato e o 2,4-D, também eles são eficientes no controle dessa planta daninha. Ela não é uma planta de difícil controle, né? Então, por isso que a gente diz que uma lavoura limpa, que você cuida de outras plantas daninhas, o principal problema nosso hoje, pensando em planta daninha, é o caruru na região, né? Pensando em controle de folha larga. Então, o produtor que se atentar a fazer esse controle do caruru, losna, enfim, automaticamente vai estar mantendo a lavoura limpa também do carapicho. Então, o que a gente diz é que tenha sempre o cuidado. Qualquer dúvida, acione o departamento técnico. Quem tem que ter o maior cuidado é o produtor, a gente sempre diz. Às vezes uma planta, ela vai causar o problema na lavoura total, ou talvez pode condenar até um silo, né? Então o produtor que vê essa planta daninha, seja na hora da aplicação lá, tá fazendo talvez o último tratamento, seja na hora da colheita, desce da máquina, vai lá, arranca e leva fora da lavoura. Isso aí vai te evitar um problema muito grande, que pode causar um prejuízo enorme, tanto para o produtor, quanto para a cooperativa ou cerealista.
2: Em caso de identificação ou de dúvida sobre o manejo, os associados podem procurar o departamento técnico da Coasa para receber orientações de acordo com a situação encontrada na propriedade.
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2: Também está conosco no programa de hoje o Jonatas Vanin, do Departamento Técnico da Coasa, com atuação na unidade de Laranjeira, em Marau. E ele nos deixa informações sobre o andamento das culturas de inverno e também sobre as lavouras de verão. Bom dia, Jonatas.
0: Bom dia, Ana. Bom dia, ouvintes em especial associados da Coasa. O momento atual das lavouras, ele é bem diverso aqui na nossa região. Então, temos, por exemplo, a cultura da canola, onde está indo para sua reta final, onde a maioria das lavouras se aproximam aí do ponto de dissecação, onde aproximadamente 70, 80% dos grãos já tenham mudado da coloração verde para a coloração marrom. Algumas áreas também já foram dessecadas, né, e se aproximam do momento de colheita, onde é importante que o agricultor ele se atente às regulagens da colhedora para que assim evite perdas de colheita, né? Um grão bastante pequeno, né? Então é importante se atentar aos detalhes ali. A cultura, ela aumentou a sua área de cultivo nesses últimos anos, e esse ano, mesmo que o clima tenha sido um pouco adverso, por excesso em alguns momentos de precipitação, algumas geadas tardias, o cultivo da mesma, ela tende a se consolidar cada vez mais aí na nossa região, eu acredito, né? Se tratando de trigo, temos lavouras, a maioria no final do período vegetativo, né? Indo algumas para o período reprodutivo e até mesmo algumas que, enfim, estão mais adiantadas, que estão no enchimento de grãos. Esse período do florescimento, onde ocorre ali a extrusão das anteras, né, da espigueta, é fundamental se fazer o controle químico, né, visando proteger a espiga de doenças, no caso, principalmente aqui na nossa região da giberela, né. Os produtos aí que têm maior eficiência de controle são misturas à base de principalmente proticonazol, meticonazol, teodipidin, tebuconazol também, né. A cooperativa, ela conta com todos esses ativos no seu portfólio, né? E é importante que o agricultor faça pelo menos duas aplicações visando proteger essas doenças de espiga. Então, a primeira aplicação, normalmente, onde 10 a 15% das anteras estão expostas, né? E fazendo um reforço, né? Normalmente de 7 a 10 dias, claro, conforme a condição climática, fazer essa reentrada, né? Para pegar aquelas espigas que estão florescendo um pouquinho mais tarde, né? Normalmente aquelas espigas dos perfilhos. Outra doença que tem chamado bastante atenção, tanto em trigo quanto aveia, é a presença de bacteriose nas áreas. Devido ao excesso ali de molhamento, né, poucos dias de sol, tem tomado bastante expressão essa doença nas áreas, né? A gente tem encontrado um controle satisfatório, principalmente com a utilização de casuminicida e de mancozeb, né? Indo para as culturas de verão, a cultura do milho, a maior parte, acredito que já foi semeada, né? Algumas estão, enfim, sendo semeadas nesses dias, algumas já estão emergindo e até mesmo algumas já estão estabelecidas. E um ponto que requer bastante atenção, principalmente nessa fase inicial, é o controle de pragas, principalmente quando falamos aí de percevejos e cigarrinhas, né? Sendo necessário fazer o monitoramento e aplicações, se necessário, constantes, para evitar, enfim, a presença dessa praga e que venha causar dano na cultura. É importante também, principalmente essas que estão já um pouco mais adiantadas, né? Se atentar ao momento do controle das plantas daninhas, né? Onde essas devem ser controladas quando ainda estiverem pequenas, né? Para que não venham a competir com a cultura do milho. E como as previsões são de volumes grandes de precipitação, tem uma grande tendência de a gente ter que fazer umas reaplicações do herbicida atrazina, né? Para que assim a gente consiga entregar um maior residual de controle e que a cultura fique no limpo. Outro ponto dessa fase inicial que é muito importante o agricultor se atentar é a questão da fase do uso da adubação nitrogenada. A gente sabe que o nitrogênio é o principal nutriente aí da cultura, que define muito do seu potencial produtivo, e é importante que esse nutriente esteja disponível para a cultura na fase V4, né? Então, essa adubação tem que ser feita antes dessa fase, para que quando chegar em V4, onde é que a cultura necessita um grande volume e define o potencial produtivo, esse nutriente esteja disponível, né? Se tratando da cultura da soja, o momento é de preparação, né? A maior parte das áreas de cobertura de solo, elas estão sendo ou foram baixadas, né? Os agricultores estão aproveitando esses poucos dias de luminosidade e temperatura adequada para fazer o controle de plantas de serviço e também das plantas daninhas, né? É importante que se atente, né, ao controle dessas plantas de difícil controle, como a buva, a losna, a zevém, e faça uso de aplicações sequenciais, né, para garantir a semeadura no limpo. É importante também fazer o uso de herbicidas pré-emergentes para que a gente possa dar essa vantagem competitiva, né, após semeado a cultura, da cultura sair no limpo, né, e ter essa vantagem competitiva perante as plantas daninhas, né? Então, em resumo, a gente está num momento bem intenso, né? Seja ele de final de algumas culturas, início do desenvolvimento, conforme a cultura, né? E um recado que seria que, como o ano tende a ser de maior precipitação, o agricultor busque estar o máximo possível organizado, né? Para que quando o clima permita e a janela, claro, seja adequada, né? Os manejos possam ser feitos. Então, meu muito obrigado a todos, né? Conte com o Departamento Técnico da Cooperativa e tenham todos um excelente final de semana.
2: Obrigada, Jonatas. Bom final de semana para você também.
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2: Cotações da sexta-feira, dia 18 de setembro. Preços para associados. A soja com DAP, R$ 147,00. O milho para sócio com DAP e fidelização, R$ 63,00. E o trigo pão, PH 78, R$ 76,00 com fidelização. Estas as cotações da sexta-feira, dia 18 de setembro.
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2: E aqui no Informativo Coasa, o momento em que repassamos as nossas vagas de trabalho, chamando a atenção de você que está em busca de uma oportunidade de fazer parte da equipe. Temos vagas para auxiliar de armazenagem e beneficiamento para Amaral, auxiliar de armazenagem e beneficiamento para Lagoa Vermelha, balanceiro para Camargo. Se você ficou interessado em alguma dessas vagas, acesse a aba Vagas no site coasrs.com.br e envie o seu currículo. No site, você também pode se cadastrar no nosso banco de talentos para futuras oportunidades. Se preferir, envie o seu currículo para o e-mail currículo@coasrs.com.br ou ainda deixe o seu currículo em uma de nossas unidades. E vamos juntos cooperar para desenvolver.
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2: Na sexta-feira, 18 de setembro, foi inaugurada a indústria de rações Coasa. A estrutura, com capacidade de produção de 15 toneladas por hora, vai fazer com que a cooperativa amplie a sua atuação na área de nutrição animal, com foco em bovinos de corte e de leite. Foi uma cerimônia muito bonita, com a presença de autoridades, da direção e da equipe. Você pode saber mais sobre a inauguração e sobre a indústria acompanhando as nossas redes sociais, @coasrs. E também vamos trazer mais detalhes, claro, aqui no programa, no próximo final de semana. Então, até lá!
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7: Saúde a todos sintonizados na programação da Rádio Amizade neste sábado, dia 19 de setembro. Estamos iniciando mais um programa da Paróquia Sagrada Família, Davi Canabaro, em Muliter. O salmo da missa desse domingo: o Senhor está perto da pessoa que o invoca. Todos os dias haverei de bendizer-vos, hei de louvar o vosso nome para sempre. Grande é o Senhor e muito digno de louvores, e ninguém pode medir sua grandeza. Misericórdia e piedade é o Senhor, Ele é amor, é paciência, é compaixão. O Senhor é muito bom para com todos, sua ternura abraça toda criatura. É justo o Senhor em seus caminhos, é santo em toda obra que Ele faz. Ele está perto da pessoa que o invoca, de todo aquele que o invoca lealmente. O Senhor está perto da pessoa que o invoca. Glória ao Pai, ao Filho e Espírito Santo, como era no princípio, agora e sempre. Amém. Nós estamos assim dentro do mês de setembro, mês dedicado à palavra de Deus, mês dedicado à Bíblia. Eu convido todos os anos para a gente recuperar a Bíblia, achar a Bíblia, né? Fazer um altar para nossa Bíblia, rezar um pouco a partir da Bíblia, né? Então a gente vai vivendo esse mês. E as missas, elas vão insistindo nessa ideia de que nós precisamos fundamentar nossa missão, nosso batismo, nossa vocação na palavra de Deus. Não existem outras fontes, né? A palavra de Deus que sustenta, que orienta, que ajuda a gente a construir de forma assim verdadeira a nossa vocação. No caminho de Jesus, né? Próximos de Jesus, com o objetivo de ajudar Jesus a construir um reino, o reino de Deus, o mundo melhor, né? Então, o convite para a gente lembrar disso, né? Que a Bíblia é a nossa referência. Quanto à nossa agenda para esses próximos dias, nesse sábado, dia 19, às 14 horas, missa na comunidade Nossa Senhora das Graças. Domingo, dia 20, às 9 horas, a missa na Matriz. Quinta-feira, dia 24, manhã e tarde, nós temos aqui na Matriz a confissão com as crianças da primeira Eucaristia, as crianças que vão fazer a primeira Eucaristia esse ano. 19h30, missa na paróquia São Jorge. Nós fomos convidados pelo Padre Gino, pela comunidade, pelos festeiros, pela equipe lá que prepara a festa da paróquia de São Jorge para rezar juntos, né? A sétima noite da novena em preparação à festa. Então participamos também aqui, um parte pelo menos do coral aqui de Davi, né? Para ajudar a rezar essa preparação, essa sétima noite da novena, lá em São Jorge, quinta, dia 24. Sexta, dia 25, às 18h30, missa aqui na Matriz, a Missa da Saúde. Sábado, 26, às 14h30, missa na Comunidade São Pedro. 18h30, missa na Matriz. Domingo, dia 27, às 9 horas, a missa na Comunidade Santo Antônio de Moliterno. às 10h30, missa e festa na comunidade Nossa Senhora do Rosário. Reforçamos o convite, convidamos a todas as capelas. A gente sabe que existe uma entreajuda, uma visita bonita, né, das comunidades no dia das festas dos padroeiros. Então, a comunidade do Rosário, nesse domingo, dia 27, celebra a devoção à Mãe do Rosário, a devoção à padroeira. Então, todos convidados a participar, a prestigiar a comunidade do Rosário. Dia 30 de setembro, nós vamos fazer a reunião às 19h30, a reunião para planejar as festas do próximo ano, né? Depois começa com os tempos do jeito que estão, né? Começa a intensificar o trabalho, principalmente na lavoura, fica mais difícil, né, de marcar essa reunião. Então, dia 30, às 19h30, aqui no Salão Paroquial, no salãozinho, né, no, na sala do Salão Paroquial, a gente faz a reunião para organizar as datas, as festas para o próximo ano. Lembrando também que participam os CTGs aqui de Davi, de Moliterno, APAI, Hospital, enfim, que estão presentes para apresentar suas datas. Dia 15 de outubro, a gente convida as comunidades para se organizar de modo especial, assim, no mínimo, assim, duas a três lideranças dos serviços de liturgia, catequese, enfim, pessoal que está mais ligado à pastoral, assim, para a gente fazer um encontro de formação sobre as diretrizes da igreja, sobre a organização do plano pastoral da nossa igreja. Então, convido as comunidades para se organizar e dia 15 de outubro, às 19h30, a gente se reúne aqui na Igreja Matriz para esse trabalho. Eram essas as nossas comunicações. Bom final de semana, uma boa semana a todos.

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3: Bom dia, ouvintes da Rádio Amizade. Neste sábado, dia 19 de setembro de 2026, estamos iniciando nesse momento o programa Agricultura Familiar em Destaque. Hoje, sobre a responsabilidade do Sindicato de Vanini. De primeira mão, queremos estender a nossa saudação especial a todos os associados e associadas dos nossos quatro sindicatos que compõem o programa Agricultura Familiar em Destaque, que é o Sindicato de Vanini, David Canabaro, de Muliterno e de Siríaco. Inicialmente, vou passar os avisos direcionados aos associados do Sindicato de Vanini. Temos cartão FETAG Mais para ser distribuído aos associados e associadas. Com esse cartão, temos

0: para fazer novas ligações. Avisamos aos interessados que já estamos elaborando o projeto e encaminhando o financiamento para o custeio da safra 2026-2027, junto ao Banco do Brasil. Interessados, passarem no sindicato. O Sindicato de Vanini firmou convênio com Zanella Topografia, oferecendo descontos exclusivos aos associados em serviços de georreferenciamento de glebas de terra. Para maiores informações, procure-nos no sindicato. Já estamos fazendo o ITR e o CCIR. O prazo se encerra em 30 de setembro. Não deixem para o último dia. No dia 21/9, às 19h, na Capela de Caravaggio, teremos uma conversa sobre tabaco, com o tema Fume e Cultura, balanço da safra 2025-2026 e perspectivas futuras de uma produção de tabaco. Um momento para conversar, troca de experiência e falar sobre o futuro da fumicultura. Também avisamos a quem retirou semente de aveia e azevém que o prazo de pagamento se encerra em 30 de setembro. Convênio. O Sindicato de Vanini tem o convênio com o assessor jurídico, o advogado Edelar Poçan. Próximo atendimento será no dia 28 de setembro, segunda-feira, pela parte da tarde. O oculista atenderá no dia 15 de outubro, a partir das 11 horas da manhã. Aos interessados deverão agendar. A iridóloga Vera atenderá no sindicato. Próximo atendimento será no dia 23 de setembro, a partir das 9 horas. Avisos da Cooperativa dos Agricultores de Vanini. Comunicamos que a Coagri repassa pintos de poedeira sobre pedido. Quem quiser pode passar na cooperativa ou ligar pelo telefone WhatsApp 981-237-904. 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Chocolate preto e branco Melgibauler a 5,85 de 80 gramas. Bicarbonato de sódio a 16,20 de 1 kg. Detergente Limpol a 2,80 de 500 miligramas. Esses são os avisos direcionados aos associados do Sindicato de Vanini. Na sequência, passamos as informações direcionadas aos associados do Sindicato de Moliterno. E também temos um aviso que é de interesse de todos os agricultores que possuem bovinos e bufalinos, que é um aviso da Fundesa.
1: Declaração do ITR e CCIR. Trazer escritura ou matrícula atualizada. Trazer o último ITR declarado. Trazer o último CCIR declarado. Trazer o CAR. O prazo para fazer a sua declaração encerra no dia 30 de setembro. Não deixe para a última hora. Procure o sindicato e venha fazer a sua declaração dentro do prazo. Nota fiscal fácil. Agora é obrigatória a emissão da nota fiscal fácil. O sindicato dispõe de auxílio e orientação para quem deseja aprender a utilizar o aplicativo. Atendimento com o optometrista. Teremos atendimento no mês de setembro com um novo profissional, um optometrista, o mesmo que atende no Sindicato dos Trabalhadores Rurais de Davi Canabaro e Siríaco. Agende sua consulta no sindicato.

0: pedidos de alevino. Procure o sindicato, solicite as variedades disponíveis, faça seu pedido com antecedência. Entrega prevista para dia 1º de 12 de 2026. Batata doce. Quem precisar de mudas de batata doce, passe no sindicato fazer sua reserva. Este ano tem a favo de mel, que é 100 ramas. O Sindicato dos Trabalhadores Rurais de Moliterno informa que para quem deseja adquirir semente de milho, tem a oportunidade de garantir semente de boa qualidade, com preço especial e prazo de pagamento para 2027. Temos milho em quilos, para quem precisa de pouca quantidade. Os interessados devem procurar o sindicato para fazer sua encomenda e obter mais informações. Informativo Fundesa, RS. Atenção produtores rurais que criam bovinos. O Fundesa RS está com uma nova modalidade de contribuição. A partir de agora, o valor será calculado com base no número de animais declarados na declaração anual de rebanho, e não mais no momento do abate, como acontecia anteriormente. O valor da contribuição é de R$ 1,33 por animal declarado, e o prazo para pagamento é 30 de outubro. Os produtores que estão com o cadastro atualizado no SDA começarão a receber nos próximos dias o boleto por e-mail. O aviso recebido do banco significa que um boleto foi gerado no CPF ou CNPJ do produtor. No aplicativo do celular, este boleto se encontra na agenda de boletos DDA. Ao receber o boleto, confira se o remetente é comunicados@guiasfundesa.com.br. Também é possível consultar o DDA se o boleto não chegar por e-mail. A partir do dia 14 de setembro, acesse www.fundesa.com.br. Na página inicial haverá um banner para a emissão do boleto. Basta informar o CPF ou CNPJ para gerar a guia. Com a nova modalidade, a propriedade realiza a declaração anual de rebanho e a contribuição passa a ser calculada sobre os animais informados. O frigorífico continua contribuindo normalmente com a parte da indústria referente ao abate. Já para o produtor de leite, a contribuição sobre a produção de leite continua como já acontece atualmente, sobre a produção entregue ao laticínio. Além disso, o produtor de leite também passa a contribuir pela existência dos animais, com base na declaração anual do rebanho. Por isso, produtor rural, mantenha seu cadastro e seu rebanho atualizados. Confira o número de animais informado no boleto e não deixe o pagamento para a última hora. O Fundesa, Fundo de Desenvolvimento e Defesa Sanitária Animal, tem como objetivo financiar ações de defesa sanitária animal e garantir indenizações aos produtores rurais em caso de sacrifício ou abate sanitário de rebanho afetados por doenças infecto-contagiosas. Fundesa RS, contribuindo para a defesa sanitária e a proteção da produção rural gaúcha.
1: Na sequência, passamos às informações direcionadas aos associados do Sindicato do David Canabaro. Cartão Futag Mais. Avisamos aos associados que estamos fazendo o cartão Futag Mais para fazer o mesmo os associados deverão trazer uma foto 3x4. Com esse cartão, os mesmos terão desconto em vários estabelecimentos a nível de estado. E aqui no município já temos o convênio com os seguintes conveniados: Farmácia Mais Economia, Laboratório Andrés, Conceito Análise Clínicas, Psicóloga Aline Rottini, Terapia Integrativa Luísa Felipe e TG Odontologia. E compreende os odontólogos Júnior Canci, Gabriela e Débora Bertucci Nalim. Maiores informações junto ao sindicato. O oculista estará atendendo no sindicato no dia 15 de outubro. Quem precisa passar a agendar. Custeios Agrícolas 2026-2027. Avisamos aos interessados em contratar operações de custeio para a safra 2026-2027, que já estamos fazendo os projetos e as contratações, tanto para o Banco do Brasil como para o Sicredi. Aos associados do sindicato, este trabalho é gratuito. Estamos fazendo o ITR e CCIR. O prazo se encerra em 30 de setembro. Não deixe para os últimos dias. Quem passar desse prazo terá multa. Avisamos para quem retirou semente de aveia e azevém que o prazo de pagamento se encerra em 30 de setembro. Troca de milho. Os associados que fizeram pedido de semente de milho podem passar no sindicato e retirar. Na sequência, passamos aos avisos direcionados aos associados do sindicato de Síria.
0: Avisos. Fala geral sobre as declarações do ITR e CCIR até final de setembro. Aos interessados em passagens de verão, sementes de milheto, já estamos fazendo a reserva. O oculista atenderá no sindicato no dia 15 de outubro, de manhã, agende sua consulta. A diretoria da Cooperativa dos Agricultores de Siríaco, CAC, gostaria de comunicar que quem tem nozes secas para descascar na máquina descascadora, que entrem em contato. Convênios. A Funerária Mossi, que há mais de 60 anos acolhe famílias com respeito e cuidado nos momentos mais delicados. Lisote Laboratório em Siríaco e o Laboratório Andrés de Davi Canabaro. Fonoaudióloga Andressa Petroli, médica do ouvido. Também disponibilizamos de pilhas e umidificadores para o seu aparelho auditivo no sindicato. Dr. Edelar Ângelo Cussan presta assessoria jurídica. Oftalmologista Dra. Luciana Reginato, médica da visão. Zanella Topografia para georreferenciamento de glebas de terra. Temos planos de telefonia com a Vivo, a Bru Telecom, serviços do INSS, cartão FETAG para os associados para garantir descontos no estado, entre outros convênios na cidade. Para mais informações, nos ligue ou passe no sindicato.
1: E assim finalizamos os avisos direcionados aos nossos associados do sindicato. Desejamos um excelente fim de semana. Aquele abraço e até uma próxima oportunidade.

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0: Olá, boa tarde. Estamos chegando até vocês com mais um programa da Administração Municipal de Davi Canabarro. Como sempre, trazendo informações importantes para você, munícipe canabarrense. E a gente agradece a sua companhia, a sua audiência em mais este sábado, pedindo para você que aumente o volume do seu dispositivo aí para ficar bem informado. E a administração municipal comunica que continua interditada a ponte aí na divisa entre Davi Canabarro e São Jorge, na comunidade de Nossa Senhora de Fátima, onde foi realizada a concretagem da mesma para renovação da estrutura. Então, a administração pede atenção, né, dos motoristas, dos moradores que utilizam esse trecho, né, para que se planejem outras rotas até o dia 28 de setembro. Então, até o dia 28, essa ponte ainda vai ficar interditada em função, né, da cura do concreto que foi realizado aí para renovação da estrutura. Nós também informamos aqui que foi finalizado o asfalto do Morro do Razeira, também na estrada, na saída de Davi Canabarro em direção a São Jorge. Também foi realizado então o asfaltamento desse trecho, concluído agora então para a trafegabilidade de todos que passam por ali. Também foi realizado um serviço muito importante na estrada de acesso à comunidade de São Roque. Passou por melhorias, né, muito importantes, proporcionando mais condições, melhor trafegabilidade, mais segurança para todos os moradores, motoristas, todas as pessoas que utilizam esse trecho. Esse também é um compromisso da administração municipal, sempre trabalhando. Já falamos por diversas vezes aqui com os secretários, com o prefeito, com o vice-prefeito, falando sobre esses assuntos, né? Sobre a melhoria nas estradas do interior do município, que a gente sabe aí tem uma grande extensão de estradas, e cada vez mais investindo também nessa melhoria importante para toda a comunidade. No último dia 17 de setembro, as mulheres canabarrenses participaram de um importante encontro. O tema era Mulheres Gaúchas Canabarrenses. Foi um momento em parceria com a Emater, com a Secretaria Municipal de Saúde, Administração Municipal e também o Sicredi. Um momento, né, de cultura, de tradição, de lazer. Nós convidamos também toda a comunidade para o dia 23 de setembro, a partir da 1:30 PM, na Casa da Cultura Domingos Bresolim, um evento sobre o Setembro Amarelo, com a palestrante Gisele Dallalana. O tema vai ser Vamos Falar Sobre a Vida, o que sustenta o desejo de viver? Todo mundo convidado, dia 23 de setembro, a 1:30 PM, na Casa da Cultura. E nós convidamos então toda a comunidade também, para quem quiser fazer a sua inscrição, para participar do Campeonato Municipal de Bochas. Podem participar atletas que moram em Davi Canabarro. A comprovação é o título de eleitor. Os jogos serão nas quartas e sextas-feiras. O valor da inscrição é R$100 e podem ser feitas até o dia 25 de setembro. Informações, inscrições através do 051-5189 com o Lucas Costa. Toda a comunidade convidada para participar, para acompanhar o Campeonato Municipal de Bochas. E nós temos também aqui um aviso importante da Defesa Civil de Davi Canabarro. Nós temos uma previsão, né, de fortes chuvas temporais para esse final de semana, que podem atingir, né, o nosso município, que podem atingir todo o norte do estado do Rio Grande do Sul. A previsão, ela indica uma maior atenção entre a noite de domingo e a segunda-feira. Então, domingo, noite de domingo, dia 20, segunda-feira, dia 21, o período em que há possibilidades de temporais, ventos intensos e volumes elevados de chuva, além também da possibilidade de granizo. Então, ficou alerta aqui em nome da Defesa Civil de Davi Canabarro, que segue monitorando as condições meteorológicas, também acompanhando, né, as atualizações dos órgãos, mas a gente sabe que ultimamente, né, tem acontecido muito esses episódios, então vale ficar atento. A você que acompanhou o nosso programa, muito obrigado pela sua companhia, pela sua audiência em todos os sábados no programa da Administração Municipal de Davi Canabarro. Nos encontramos sábado que vem. Até lá!
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2: Olá, ouvintes de Vanini de toda a região, convidamos você para permanecer com a gente e ficar por dentro das atividades desenvolvidas pela administração municipal nesta semana. No programa de hoje, recebemos o prefeito Irineu Bogoni para falar sobre as diversas atividades que estão sendo desenvolvidas pela gestão. Seja bem-vindo, prefeito. A administração tem realizado uma série de investimentos nos últimos meses, tanto em obras quanto em aquisições. Vamos começar falando da distribuição de calcário para os produtores do município.
3: Quero saudar a todos os radio-ouvintes, em especial toda a comunidade vaninense. Sim, na verdade, nós temos conquistado um recurso para a finalidade de aquisição de calcário e entregamos aos nossos munícipes, conforme determinação do Conselho Municipal de Agricultura, e foram contemplados mais de 100 agricultores no nosso município. Esse calcário foi entregue na propriedade e, inclusive, o município foi com as máquinas do município da Patrulha Agrícola e deu esse calcário espalhado para esses munícipes que foram contemplados e sem custo nenhum. Daí receberam o calcário em sua propriedade, espalhado e sem custo nenhum por esse calcário. Num total de 753 toneladas de calcários que foram distribuídas, né? Assim, mais de 200, 250 hectares de terras que foram calcariadas dentro do nosso município, que é muito importante esse trabalho e esse investimento que o município tem feito para beneficiar os nossos agricultores.
2: Uma frente de trabalho importante que iniciou com a dragagem do rio Gramiamunha é a instalação de galerias, sendo 3 delas na cidade e 1 no interior. São investimentos importantes para solucionar um problema antigo. Gostaria que o senhor falasse sobre esses investimentos.
3: É de conhecimento de toda a nossa população, né, de que era um problema muito antigo essa questão do leito do rio, né, que atravessa a nossa cidade, e assim quando chovia bastante com enchentes e um volume da água bastante maior, né, que entrava até em diversas famílias próximas ao leito do rio, né? E aí, junto com os órgãos competentes, conseguimos as licenças necessárias, feita a limpeza do rio, do leito desse rio. Agora a gente tem a necessidade de substituir a tubulação que existem nesses pontos para facilitar e completar mais ainda o trabalho de melhor qualidade. Nós temos a 4 pontos que vai ser trocados os bueiros pelas galerias, que são na saída da cidade para a linha Fantom, né? Vai ser removido os tubos que tem lá dos bueiros e vai ser colocado uma galeria. Na saída da cidade também para a comunidade de São Roque também vai ser feito uma galeria. E tem uma que está sendo feita, inclusive, na Presidente Vargas, né? Que até após a instalação dessa galeria, em seguida será pavimentada toda essa rua ali também, né, para facilitar, e é uma reivindicação dessas famílias que moram nessa rua, em si, todo o nosso município, né, que ali tem que ser feito investimentos e está sendo feito. E uma outra galeria também a gente vai fazer na comunidade de Aparecida, que tem um problema muito sério lá onde que, um determinado local, quando chove um volume maior da água, que acumula bastante água, a água acaba descendo para o leito da estrada e estragando uma quantidade grande de metragem da estrada também, né? Daí eles têm a necessidade de fazer com que seja feita a substituição dessa tubulação.
2: O senhor falou em asfalto e esse é um dos temas da nossa conversa, pois nos últimos anos o município tem recebido uma série de investimentos em asfalto. Na atual gestão, também estão sendo realizadas obras importantes para os vaninenses.
3: Sim, na verdade, recentemente foi asfaltado 2 ruas dentro aqui do nosso perímetro urbano, que é a rua Germano Mesomo e a rua Artemio Bevignone. Assim, temos conseguido um valor para essa finalidade, uma certa quantia o município coloca como contrapartida, né? Totalizando aí aproximadamente quase 900 mil, né? e serão asfaltadas três ruas. Duas já foram asfaltadas e a próxima, que é a Presidente Vargas, também irá receber uma pavimentação para melhorar as condições de traficabilidade, de acesso, as condições das famílias que moram aí nessa região e em si também para valorizar mais a nossa cidade. Nós temos uma outra situação daí, das ruas aí próximo à escola, que também nós já temos conseguido, temos um recurso disponível para essa finalidade. Até essa obra já está licitada e, inclusive, conversando com o dono da empresa que ganhou a licitação, que teria a possibilidade assim, de que as redes d'água estiverem prontas,

0: para embelezar ainda mais a nossa cidade. Só que ali nessa questão nós temos os colégios municipais e colégios estaduais que dependem de executar essa obra em épocas que não tem aula, né? Por causa do acesso de veículos, de micros e ônibus que passam naquelas ruas, mas nesse acesso não tem como fazer durante o período escolar, né? Mas no que tiver férias aí já está tudo combinado, essa obra aí também será executada.
1: Falando em embelezamento da cidade, está sendo executada aí uma obra importante, que é a cobertura da Praça Antônio Tirquês, que vai se transformar em um cartão postal do município. Como é que está o andamento da obra, prefeito?
0: Sim, na verdade, há um certo tempo que a gente ouvia, né, uma reivindicação da nossa comunidade vanimense, né, de que algo teria que ser feito na praça, né? E aí, com o passar do tempo, fomos amadurecendo a ideia e a gente chegou a uma conclusão que essa obra, essa construção seria uma prioridade e seria muito importante, na qual buscamos parte de recursos e a obra está sendo executada. Já foi feita toda a parte de fundação, a parte de concretagem também já está pronta e agora está sendo feito a etapa da a parte da terraplanagem, aí, colocando o material para... E em seguida será feito o trabalho de montagem da estrutura da cobertura, né? E é um trabalho que exige um certo tempo, um certo cuidado, por ser uma obra bastante grande, né? De 833 metros quadrados. Mas assim que o tempo tiver condições, o pessoal está trabalhando, vão trabalhar. E temos uma previsão de encerramento dessa obra para o mês de novembro, né? Inclusive, assim, muitas pessoas que passam por aí já vêm conversar com a gente, dando os parabéns, né, pela iniciativa, pela bela obra que está sendo executada ali, né? Mas tudo isso é para beneficiar a nossa comunidade vaninense, né? A gente sabe de que o recurso público tem que ser aplicado da melhor maneira possível, né? Por isso que existe um projeto, existe um trabalho, existe um planejamento para que as obras aconteçam da melhor maneira possível, né? E que se transforme em benefício à população da nossa comunidade vaninense, né?
1: Muito bem, isso foi a presença do prefeito municipal Irineu Bogoni aqui no nosso programa. Agradecemos a sua presença e gostaríamos que o senhor fizesse aí as considerações finais.
0: Quero agradecer a todos e pela oportunidade também de mais uma vez participar desse programa e dizer que a gente está aqui lutando na busca de recursos e administrando da melhor maneira possível, porque a gente tem todo o respeito pelo dinheiro do povo, né?
1: Prefeitura solicita melhorias em rede elétrica. A administração municipal solicitou à RGE, Rio Grande Energia, a revisão de trechos da rede elétrica no interior do município. A demanda foi apresentada pelo prefeito Irineu Bogoni e pela vice-prefeita Marlice Kiefer durante a reunião com a superintendente regional da concessionária, Eliana Bortolon. Entre os pontos apresentados está a situação de trechos da rede que ainda utilizam antigos postes de madeira, muitos já desgastados pelo tempo. O município solicitou uma avaliação da infraestrutura e análise de possíveis melhorias. De acordo com o prefeito Bogoni, o município tem acompanhado as demandas dos moradores e procurado encaminhá-las junto à concessionária, buscando sempre melhorar a energia oferecida para a nossa população. Estamos sempre atentos às demandas dos vaninenses, buscando soluções junto à RGE, enfatiza o prefeito Irineu Bogoni. Grupo Arco-Íris realiza carreteira em comemoração à Semana Farroupilha. O Grupo da Melhor Idade, Arco-Íris, realizou nesta terça-feira o tradicional carreteiro em comemoração à Semana Farroupilha. O encontro reuniu integrantes do grupo em um momento de confraternização no CTG Sentinela da Serra. A programação contou com a participação do prefeito Irineu José Bogoni, da vice-prefeita Marlice Kiefer e, durante a atividade, o chefe do Executivo Municipal destacou a importância dos encontros promovidos para a terceira idade, que proporcionam a convivência e a integração dos participantes. Já a secretária de Assistência Social, Silomane Vicente Câncer, agradeceu a presença de todos e ressaltou a importância da participação da comunidade nas atividades desenvolvidas pelo grupo. Aberto prazo para novos pedidos de alevinos. A Secretaria Municipal da Agricultura informa que está com o prazo aberto para novos pedidos de alevinos. Os produtores interessados podem realizar as solicitações até o dia 9 de outubro, com entrega

0: prevista para 16 de outubro. Mais informações podem ser obtidas através do fone WhatsApp 54 93300 4871 ou diretamente na sede da secretaria. Garanta seu pedido dentro do prazo. Muito obrigado pela sua audiência, um abraço a todos e até o nosso próximo informativo.
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2: A nossa saudação especial a todos os ouvintes, ouvintes do programa da Prefeitura Municipal de Gentil, Administração 2025-2028, Honestidade, Transparência e Humanismo. De forma especial, saudar a todos os ouvintes do município de Gentil. No programa de hoje estaremos conversando com o secretário Laerte Lombardi, secretário de Desenvolvimento Econômico e Turismo, falando um pouco das principais ações da sua secretaria. Queremos iniciar o programa de hoje destacando que atletas do município de Gentil se destacaram no Campeonato Estadual de Karatê no município de Venâncio Aires. A Associação Gentilense de Esportes, a AGEM, participou no último sábado, 12 de setembro, no Campeonato Estadual de Karatê em Venâncio Aires. Com muita dedicação, disciplina e empenho, os atletas mostraram a evolução construída durante os treinamentos e conquistaram o 8º lugar na classificação geral, com 575 pontos entre as equipes dos municípios participantes. Queremos parabenizar e destacar os atletas gentilenses que conquistaram medalhas: Emanuele Bertusso do Prado, Gabriel Basso do Alquiavon, Luiz Otávio Tonin, Caroline Bertusso do Prado, Daniele Kosvoski, Maria Clara Tonin, Aluísa Fernanda de Conto, Ana Laura de Primo Antunes e Evelyn Cristina Garcia Zilli. Parabenizamos a todos os atletas, familiares, pelo desempenho e pela dedicação do compromisso com o desenvolvimento do Karatê em nosso município. Agora a preparação segue para o próximo desafio, que são as Olimpíadas Escolares, que serão realizadas no município de Marau daqui a 2 meses. Em nome da administração municipal, fica o reconhecimento para os atletas do município de Gentil, que se destacaram no Campeonato Estadual de Karatê, lembrando que o Karatê é uma das oficinas do turno inverso escolar ofertado gratuitamente aqui em nosso município. Ainda falando de esporte, queremos destacar que o município de Gentil conquistou vaga para a semifinal da Copa Integração. No último domingo, a equipe da categoria livre de Gentil conquistou a classificação para a semifinal da Copa Integração de Futsal. Em partida disputada contra a Nova Alvorada, a equipe gentilense venceu por 3-2 e garantiu a vaga para a próxima fase da competição. Queremos parabenizar também as equipes do veterano, feminino e sub-17 pelo empenho, dedicação e esforço demonstrados ao longo da competição. Agora é o foco total na semifinal em busca da grande final. Outra atividade importante que tivemos foi na última quinta-feira, dentro das programações da semana Farroupilha. Tivemos a terceira mostra tradicionalista, que foi coordenada pelo quadro de laçadores Mate Amargo, onde aconteceu no módulo esportivo jogos tradicionais campeiros e demonstrações da lida campeira, onde foi um momento de aprendizado e uma oportunidade de aprender, participar e manter vivas as raízes, aproximando as nossas gerações da cultura gaúcha. Todos os alunos da rede municipal de ensino estiveram participando na última quinta-feira da mostra tradicionalista, junto ao nosso módulo esportivo. Em nome da Secretaria de Educação, em nome da administração municipal, fica o agradecimento ao quadro de laçadores Mate Amargo pela belíssima atividade realizada na última quinta-feira. E também dentro das programações da Semana Farroupilha, hoje, a partir das 12 horas, temos no Galpão Recanto Nativo almoço com feijão tropeiro, música ao vivo, com feijão tropeiro, arroz e costela suína. E amanhã, domingo, dia 20, dia de comemorar o Dia do Gaúcho, Temos no CTG Velha Tapera, às 12 horas, almoço, apresentação das invernadas do CTG, chula, declamação e tertúlia livre. Ingressos a R$ 45,00. Maiores informações para amanhã, com a patronagem do CTG Velha Tapera. Primeira semana cultural, temos de 29 de setembro a 2 de outubro, a primeira semana cultural do município. Festival de Teatro, Feira do Livro, Mostra do Conhecimento e também o tema é Conectando Saberes, Inspirando Cultura e Despertando os Sonhos. Dentro desta programação temos no dia 29 e 30 de setembro o primeiro Festival de Teatro, onde teremos a produção em parceria com o grupo Artemanhas Produção Cultural. 1º de outubro temos 19 horas abertura oficial da Feira do Livro, com apresentação das invernadas do CTG. 19h45 encontro com Gujo Teixeira e visitação aos espaços da feira. E temos também a apresentação do livro Gentil, uma história de resistência e esperança, com o autor Giovanni Balbinotti. No dia 2 de outubro temos às 8 horas a abertura da Feira do Livro, com a apresentação da Escola República da Colômbia. 8h30 espetáculo Eu Passarim, 120 anos de Mário Quintana. E às 10 horas encontro com o autor e ilustrador Carlinhos Tabajara. E logo após temos a apresentação da Escola Luísa Quitobos Nelo. E no dia 2 de outubro temos 13 horas abertura, apresentação da Oficina de Dança do Turno Integral. 14 horas, espetáculo Eu Passarim, 120 anos de Mário Quintana. E às 15h30, contação de história e também visitação aos espaços da feira. Então participe, 29 de setembro a 2 de outubro, temos a primeira semana cultural, Festival de Teatro, Feira do Livro e Mostra do Conhecimento, Conectando Saberes, Inspirando Cultura e Despertando Sonhos, promoção da Prefeitura Municipal de Gentil e da Secretaria de Educação e Cultura. Outra atividade importante que queremos convidar a todos para participar: no próximo dia 25, temos uma viagem técnica sobre bioinsumos e produção agropecuária no município de Santo Antônio do Palma. Durante a visita serão abordados temas relacionados à produção agropecuária e as práticas que podem contribuir para melhorar a eficiência no campo. Lembrando que são vagas limitadas e os interessados devem deixar o nome na Secretaria de Agricultura com o secretário Alvair Zilli. Dia 25 de setembro, viagem técnica bioinsumos e produção agropecuária no município de Santo Antônio do Palma, vagas limitadas junto à Secretaria de Agricultura. E estamos no mês de setembro e dentro do programa Minha Saúde, Meu Bem Maior é o Setembro Amarelo, Sua Vida Importa. Prefeitura de Gentil convida a todos para o próximo dia 24, na próxima quinta-feira, de uma importante palestra no Centro Comunitário de Gentil, a palestra motivacional Além dos Limites com Tiago Link, trazendo uma história de superação, inspiração e força diante dos desafios. Reforçando, dia 24 de setembro, na próxima quinta-feira, importante palestra Valorização da Vida, com o tema Além dos Limites, com Tiago Link, no Centro Comunitário de Gentil, início 19 horas, onde todos estão convidados para participar e prestigiar. E como anunciamos no início do programa, que estaremos conversando com o secretário de Desenvolvimento Econômico e Turismo, Laerte Lombardi. Conto com a alegria de recebê-lo em nosso programa, falando um pouco das principais ações da secretaria. Laerte, seja bem-vindo.
3: A satisfação, Cassiano, por estar aqui novamente, falar um pouco sobre as principais ações aqui da Secretaria de Inovação, Desenvolvimento Econômico e Turismo de Gentil. Aqui quem vos fala é Laerte Lombardi. Então, começaremos um pouco comentando sobre a questão do nosso distrito industrial, Cassiano. Então, o nosso distrito industrial, a gente está trabalhando com a questão da iluminação pública na frente do distrito, onde já foi feito a rede secundária, a rede elétrica secundária, e nos próximos dias estaremos fazendo a instalação da iluminação. Também relacionada ao distrito industrial, então a gente comentando um pouco, né, sobre os avanços, né? Nas últimas semanas aí foi legalizado a questão da urbanização da área, né? Que anteriormente era área rural, agora foi necessário transformar e fazer a urbanização dessa área. Também a gente está trabalhando internamente aqui, juntamente com algumas entidades, né, buscando ideias e trabalhando no coletivo na questão das regras, né, da concessão de lotes dos terrenos da área industrial. E também nos próximos dias, né, Cassiano, gostaria de informar que a gente vai estar fazendo a questão da publicação de edital, né, para que os interessados, né, em um lote na área industrial venham a fazer o protocolo, venham a se inscrever ali para entrar na questão da avaliação, né, e das demandas aí desses lotes aí, no qual será direcionado para os empreendedores. Também, Cassiano, falando na questão do desenvolvimento econômico, a gente está trabalhando também na questão para fazer uma reforma, né, no telhado lá da fábrica de Campo do Meio, na Gentil Plásticos. Então o telhado lá, ele necessita de uma renovação do telhado, né, que seja feito um telhado novo, porque é um prédio antigo. Então a gente está trabalhando nessa parte da manutenção lá do telhado da Gentil Plásticos. Outro assunto importante que eu quero compartilhar aqui com vocês, né, é na questão do turismo. Falar que a rota das Cascatas e Gentilezas, né, segue avançando, né, o grupo no qual está se qualificando, né, um grupo de pessoas, onde em torno de 7 empreendedores estarão empreendendo no turismo ali, né. Então, o que seguiu, né? Na última semana, a gente teve a finalização de mais um módulo, né, Os Segredos da Boa Culinária, que é um dos módulos que contempla o turismo, curso do turismo rural. Então, aconteceu um evento, né, toda semana o pessoal, cada membro do grupo trouxe as receitas, né, do vô, da avó, da família, né, trouxe para esse curso, né, e juntamente com a professora Marinês Fulaneto, a gente cozinhou, executou os pratos, né, e na sexta-feira a gente organizou um evento de degustação, no qual a gente acionou as entidades do município para que participassem desse evento, no dia 11, na última sexta-feira, para a degustação. Uma forma de valorizar, né, esse resgate histórico da culinária, né, e também para, de uma certa forma, a aceitação também, né, apresentar a qualidade dos produtos aí no qual foram apresentados para a degustação. Foi muito bom esse evento, o pessoal está muito feliz, e estamos partindo agora para os próximos módulos, né, que falta ainda 4 módulos para finalizar esse curso, né, que a previsão de término é no começo do ano de 2027. Também quero destacar, assim, que gera uma certa curiosidade, né, do pessoal, né, quem que vai empreender no turismo, né, Cassiano? Então, assim, eu posso citar alguns, né, então seria, por exemplo, o Rancho da Lagoa, ali na divisa com o Marau, ali da propriedade do Diego Trichese e a Fábio Argenta. Tem a Vila Gentile, né, um pessoal ali da família do Celso Trichese, né, a Juliana, o Marcos, a Ana Paula. Também temos o sítio Nossa Senhora Aparecida, né, com a Maria de Camargo, né, ali nas propriedades ali próximas à comunidade de São Gotardo. Temos a Cachaçaria Tibola, com a Fabiane, né, representando a Cachaçaria Tibola. As Cachoeiras do Jair Silvestre. Temos também o Colipag da Benice, o sítio do Vorinaldo. Também inclui junto ali a questão do turismo religioso, né, de natureza, né, que contempla as trilhas ecológicas. No turismo religioso eu cito a Gruta Nossa Senhora de Lourdes, cito o Memorial Frei Gentil, cito a Igreja Santo Antônio. Uma coisa vai contemplar com a outra, né, na questão da rota que vai ser trabalhada nos próximos módulos do curso de turismo rural, né? Então são mais ou menos por aí, para o pessoal ter um entendimento, né, quanto à evolução aí relacionado ao turismo aqui na cidade de Gentil. Então, Cassiano, para esse programa eu deixo essas informações, deixo em aberto aí para quem quiser e tenha interesse em atuar no turismo, né, que venha conversar com nós. A gente está fazendo um trabalho muito, muito legal nesse sentido. Também deixo aqui para o pessoal que necessitar, os empreendedores, os MEIs, que tenham alguma dúvida, temos à disposição a sala do empreendedor aí juntamente com o nosso colega Alexandre. Então, a gente está sempre de portas abertas, de forma igualitária para todos. Agradeço o espaço, me coloco à disposição e um bom final de semana a todos.
2: Obrigado, secretário Laerte, pelas informações e com essas notícias, com essas informações, encerramos o programa deste sábado da Administração Municipal de Gentil, Administração 2025-2028, Honestidade, Transparência e Humanismo. Um forte abraço e até o próximo programa.
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4: Reunião ordinária número 13 de 2026. Solicito ao diretor da Câmara que verifique o número de vereadores presentes e informe sobre a existência do quórum.
5: Com a presença de todos os vereadores, há quórum suficiente para as deliberações do dia.
4: Invocando a proteção de Deus, declaro iniciada a reunião ordinária número 13 de 2026. Cumprimento colegas vereadores, servidores desta casa, todos os que nos acompanham pelas redes sociais. Solicito ao diretor da Câmara que proceda à leitura da ata da reunião ordinária número 12 de 2026.
5: Sessão ordinária realizada no dia 10 de agosto de 2026. No dia 10 de agosto de 2026, às 17 horas e 30 minutos, em sua sede, sendo presidente da mesa diretor o vereador Joldério Bragagnol Moresco e secretário o vereador Adelar Melo de Moraes, reuniu-se de forma ordinária o Legislativo Municipal de Ciríaco, Rio Grande do Sul, em sua reunião ordinária número 12 de 2026. Verificada a existência de quórum, o senhor presidente, invocando a proteção de Deus, declarou iniciada a reunião. A ata número 13 de 2026, realizada de forma ordinária no dia 27 de julho de 2026, foi lida e aprovada por unanimidade. O assessor jurídico, Dr. Ricardo Antônio de Mello, informou os vereadores sobre a pauta da sessão, a qual o plenário deliberou conforme segue. Projeto de Lei Executivo número 20 de 2026, o qual autoriza o Executivo Municipal prorrogar as contratações decorrentes da Lei Municipal número 2086, de 7 de agosto de 2025, e da outras providências. Discussão, não houve manifestações. Votação, aprovado por unanimidade. Nada mais havendo para a deliberação, o senhor presidente marcou a próxima sessão ordinária para o dia 31 de agosto de 2026 e declarou encerrada a reunião. E para registro, lavrou-se a presente ata que, após lida e aprovada, será assinada pelo presidente e pelo secretário da mesa diretora. Ciríaco, 10 de agosto de 2026, vereador Joldério Bragagnol Moresco, presidente, vereador Adelar Melo de Moraes, secretário.
4: Alguma restrição quanto à ata? Coloque em votação. Willio.
6: Aprovo.
4: Pedro.
6: Aprovo.
4: Adelar.
6: Aprovo.
4: Matheus.
6: Aprovo.
4: Ari.
6: Aprovo.
4: Sadi.
6: Aprovo.
4: Ana Paula.
6: Aprovo.
4: Luiz Carlos.
7: Aprovo.
4: Aprovado por todos. Solicito ao assessor jurídico para que informe sobre a pauta da sessão de hoje.
8: Hoje na pauta temos três projetos, sendo os três do Poder Executivo. O primeiro é o projeto de lei número 21, de 28 de agosto de 2026, que dispõe sobre as diretrizes orçamentárias para o exercício financeiro de 2027. O segundo é o projeto de lei número 22, de 27 de agosto de 2026, que autoriza o Poder Executivo a contratar 4 serventes por tempo determinado e por excepcional interesse público, e dá outras providências. E o terceiro é o projeto de lei número 23, de 27 de agosto de 2026, que autoriza o Poder Executivo a contratar um professor por tempo determinado e por excepcional interesse público, e dá outras providências.
4: Solicito ao diretor da Câmara que proceda à leitura da mensagem justificativa ao projeto de lei executivo número 21 de 2026.
5: Mensagem número 21 de 2026. Senhor Presidente, na oportunidade em que cumprimento Vossa Excelência e aos nobres de Diz, sirvo-me do presente para encaminhar para a deliberação desta colenda Câmara o projeto de lei número 21, de 28 de agosto de 2026, que dispõe sobre as diretrizes orçamentárias para o exercício financeiro de 2027, em cumprimento ao disposto no artigo 165, inciso 2º e parágrafo 2º da Constituição Federal, bem como as disposições da Lei Complementar Federal 101, de 4 de maio de 2000, Lei de Responsabilidade Fiscal, e demais normas aplicáveis à matéria. A Lei de Diretrizes Orçamentárias constitui importante instrumento de planejamento da administração pública, estabelecendo as metas e prioridades para o exercício seguinte e orientando a elaboração da Lei Orçamentária Anual. Sua finalidade é assegurar que a programação das receitas e despesas públicas estejam compatíveis com o planejamento municipal e com a capacidade financeira do município. A proposta para o exercício de 2027 foi elaborada considerando a necessidade de manutenção do equilíbrio das contas públicas, a continuidade dos serviços essenciais e a adequada aplicação dos recursos públicos, buscando compatibilizar as demandas da população com os limites financeiros e orçamentários existentes. Neste contexto, o projeto de lei estabelece as diretrizes necessárias à elaboração e à execução do orçamento municipal, contemplando, entre outros aspectos, as prioridades e metas da administração pública, a estrutura e organização dos orçamentos, as diretrizes para elaboração e execução da Lei Orçamentária Anual, as disposições relativas às despesas com o pessoal, as alterações na legislação tributária, a dívida pública, as transferências de recursos e as condições para a realização de despesas públicas. A elaboração das diretrizes para o ano de 2027 também observa os princípios da legalidade, transparência, eficiência, economicidade, responsabilidade fiscal e equilíbrio orçamentário, buscando assegurar que os recursos públicos sejam utilizados de forma planejada e voltada ao atendimento das necessidades coletivas. Visa, pois, a edição do presente projeto de lei, estabelecer as diretrizes orçamentárias para o exercício financeiro de 2027, acompanhado de seus anexos, que é parte integrante da lei. Pelas razões acima expostas, venho solicitar a compreensão dos nobres edis no sentido de se deliberar favoravelmente ao presente projeto de lei, requerendo seja analisado em caráter de urgência. Sendo que me apresentava para o momento, subscrevo o memui atenciosamente o Dacir Boaventura Manha Bosco de Melo, prefeito municipal.
4: Coloco em discussão. Coloco em votação. Oílio.
6: Aprovo.
4: Pedro.
7: Aprovo.
4: Adelar.
8: Aprovo.
4: Matheus.
9: Aprovo.
4: Ari.
10: Aprovo.
4: Sadi.
11: Aprovo.
4: Ana Paula.
12: Aprovo.
4: Luiz Carlos.
13: Aprovo.
4: Aprovado por todos. Solicito ao diretor da Câmara que proceda à leitura da mensagem justificativa ao projeto de lei executivo número 22 de 2026.
5: Mensagem número 22 de 2026. Senhor Presidente, na oportunidade em que cumprimento Vossa Excelência e aos nobres edis, sirvo-me do presente para encaminhar para a deliberação desta colenda Câmara o projeto de lei número 22, de 27 de agosto de 2026, que autoriza o Poder Executivo contratar 4 serventes por tempo determinado e por excepcional interesse público e da outras providências. Encaminha-se a apreciação desta egrégia Câmara Municipal o presente projeto de lei, que objetiva autorizar o Poder Executivo Municipal a proceder à contratação temporária em caráter emergencial e por excepcional interesse público, mediante recrutamento através de processo seletivo público, de 4 serventes, com a finalidade de assegurar a quantidade e a regular prestação dos serviços indispensáveis ao funcionamento da rede municipal de ensino. A presente proposição decorre de solicitação da Secretaria Municipal de Educação, a qual informou a necessidade imediata de recomposição do quadro de servidores responsáveis pelo serviço de limpeza, conservação, organização e manutenção das dependências das escolas e demais espaços vinculados à área educacional. A necessidade de contratação temporária decorre de circunstâncias supervenientes que ocasionaram significativa redução no número de servidores disponíveis para o desempenho dessas funções. Conforme informado pela Secretaria Municipal de Educação, duas servidoras ocupantes do cargo de servente solicitaram exoneração, ocasionando vacância e redução imediata da força de trabalho destinada aos serviços essenciais. Além disso, uma servidora encontra-se afastada de suas atividades por motivo de saúde, mediante a apresentação de atestado médico pelo período de 180 dias, não havendo previsão de retorno em prazo suficiente para suprir a necessidade imediata da administração. Soma-se a isto o fato de que outra servidora encontra-se em vias de aposentadoria, circunstâncias que igualmente resultará na redução do quadro funcional disponível. Diante desse cenário, verifique-se a necessidade concreta e imediata de contratação de 4 serventes, a fim de substituir e suprir as vagas e afastamentos existentes, evitando a sobrecarga dos demais servidores e, principalmente, impedindo que haja prejuízo à adequada manutenção das atividades educacionais. Ressalta-se que os serviços desempenhados pelas serventes possuem caráter essencial ao regular funcionamento das unidades escolares, abrangendo atividades de limpeza, higienização, conservação e organização dos ambientes, contribuindo diretamente para a manutenção de condições adequadas de saúde, segurança, higiene e bem-estar dos alunos, professores e demais servidores. A contratação temporária pretendida possui caráter excepcional e transitório, destinando-se exclusivamente a suprir a necessidade decorrente das exonerações, do afastamento temporário por motivo de saúde e da iminente aposentadoria de servidora, até que a situação funcional seja devidamente regularizada, observados os princípios constitucionais que regem a administração pública. Dessa forma, a medida encontra amparo no artigo 37, inciso 9º, da Constituição Federal, que autoriza a contratação por tempo determinado para atender a necessidade temporária de excepcional interesse público, desde que observados os requisitos e condições estabelecidos em lei. Pelas razões acima expostas, venho solicitar a compreensão dos nobres edis no sentido de se deliberar favoravelmente ao presente projeto de lei, requerendo seja analisado em caráter de urgência. Sendo que me apresentava para o momento, subscrevo-me muito atenciosamente o Dacir Boaventura Manha Bosco de Melo, prefeito municipal.
7: Coloco em discussão. Coloco em votação. William.
6: Aprovo.
7: Pedro.
9: Aprovo.
7: Adelar.
10: Aprovo.
7: Matheus.
11: Aprovo.
7: Ari.
12: Aprovo.
7: Sadim.
13: Aprovo.
7: Ana Paula.
14: Aprovo.
7: Luiz Carlos.
15: Aprovo.
7: Aprovado por todos. Solicito ao diretor da Câmara que proceda à leitura da mensagem justificativa ao projeto de lei executivo número 23 de 2026.
5: Mensagem número 23 de 2026. Senhor Presidente, na oportunidade em que cumprimento Vossa Excelência e aos nobres edis, sirvo-me do presente para encaminhar para a deliberação desta colenda Câmara o projeto de lei número 23, de 27 de agosto de 2026, que autoriza o Poder Executivo contratar um professor por tempo determinado e por excepcional interesse público e da outras providências. encaminhamos à apreciação dessa Igreja Câmara Municipal o presente projeto de lei que autoriza o Poder Executivo Municipal a proceder à contratação temporária em caráter emergencial e por excepcional interesse público de um professor de educação infantil para atender às necessidades da rede municipal de ensino. A presente proposição decorre de solicitação da Secretaria Municipal de Educação, que informou a necessidade imediata de reposição de profissional que vinha desempenhando suas funções junto à educação infantil e que solicitou exoneração do cargo, ocasionando a vacância da função e a consequente necessidade de recomposição do quadro de profissionais. A ausência desse professor compromete diretamente a adequada prestação do serviço educacional, especialmente por se tratar de atendimento destinado à educação infantil, etapa essencial da educação básica, que demanda a presença permanente de profissionais habilitados em número suficiente para garantir o atendimento adequado às crianças. Importante destacar que a contratação ora proposta possui caráter temporário e excepcional, destinando-se exclusivamente a suprir a necessidade decorrente da exoneração da profissional que ocupava a função, evitando-se a descontinuidade dos serviços públicos educacionais enquanto não concluídos os procedimentos necessários para o provimento definitivo da vaga. Ressalta-se ainda que o município recentemente realizou concurso público para provimento de cargos, encontrando seu certame em seus trâmites finais. Dessa forma, tão logo concluído o concurso e observado todos os procedimentos legais pertinentes, será possível proceder ao provimento definitivo do cargo, mediante convocação dos candidatos aprovados, respeitada rigorosamente a ordem de classificação. Nesse contexto, a contratação temporária ora autorizada apresenta-se como medida transitória e indispensável, destinada a assegurar a continuidade do serviço público, até que seja possível efetivar o provimento definitivo da vaga por servidor concursado. A contratação deverá observar a legislação municipal aplicável, bem como as condições estabelecidas na própria lei autorizativa, especialmente quanto à remuneração, carga horária, prazo de duração e demais direitos e deveres inerentes à função. Pelas razões acima expostas, venho solicitar a compreensão dos nobres edis no sentido de se deliberar favoravelmente ao presente projeto de lei, requerendo seja analisado em caráter de urgência. Sendo que me apresentava para o momento, subscrevo-me muito atenciosamente o Odacir Boaventura Manha Bosco de Melo, prefeito municipal.
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Salve, salve, gente linda, gente maravilhosa, está iniciando a rede Show pela Vida. É, olha só, 10 emissoras conectadas com o Show pela Vida. E já vamos mandando aquele grande abraço aos amigos da Rádio Guarita de Coronel Bicaco, os amigos da Rádio Planeta de Miraguaí, os amigos da Rádio Cristalina de Ibiaçá, os amigos da Rádio Cultura de Arvorezinha, Rádio Cultura de Antagorda, Rádio Cultura de Fontoura Xavier, os amigos da Rádio Botucaraí de Soledade, os amigos da Rádio Regional FM de Cacique Doble, a Rádio Amizade de Davi Canabarro e toda a grande região Alto Uruguai sintonizados com a gente através da Virtual FM 104.7. 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

E olha só, gente, na tarde de hoje aqui no Show pela Vida teremos aquele tradicional sorteio, rapaz. Olha só, você pode já pode mandando seu nome pra cá e dizendo que quer participar do sorteio. Olha só, a gente vai sortear um kit chimarrão com a erva mate reverde, um kit churrasco do supermercado Caetá. E olha só, rapaz, um kit churrasco do supermercado Caetá, dois almoços ou jantares no restaurante Bom Daqui e seis ingressos para o baile da cerveja original que vai acontecer no bairro Atlântico neste mês de outubro. Você pode mandar seu recado, seu beijo, seu abraço através do WhatsApp oficial aqui do Show pela Vida, que é o 549-9988-8300. 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Você pode ir mandando seu recado pra gente aqui. A gente começa com o musical RC e Rainha Musical.

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0: E olha só, gente, é a rede Show Pela Vida. E olha só, cara, tava falando aqui com meu amigo Testolin, proprietário aí do Testolin Vidros, rapaz. E olha só, o Testolin falou assim: ó, DJ Rude, sorteia aí um espelho brinde da Testolin, distribuidora de vidros, que fica aí ao lado da Ruraz e bem em frente ao Far aí, rapaz. Olha só, os ouvintes aqui do Show Pela Vida vão poder faturar um lindo espelho brinde do Testolin Vidros e distribuidora de vidros, rapaz. Grande abraço para você, Testolin. E além disso, olha só que você vai estar concorrendo, participando do programa: um kit chimarrão da Rei Verde, um kit churrasco do Caetá Supermercados, dois almoços ou jantares no restaurante Bom Daqui e seis ingressos do baile da cerveja original que vai acontecer no bairro Atlântico. E mais um lindo espelho da Testolin distribuidora de vidros, rapaz. Um grande abraço para você, Testo, maravilhoso ter você sintonizado com a gente. Testolin pediu pra gente rodar o Rio Azul, tá na sequência já para você. Quem tá com a gente também é o nosso querido amigo Laurindo da Rosa.
1: Boa tarde, meu grande amigo DJ Rude. Tamo em casa, joga fogão, tomando chimarrãozinho, almoço, só para baixar o almoço, com o costume, né? E tamo na escuta da virtual aí. Tamo eu aqui, tô aqui no meu filho aqui. Tamo aqui tomando chimarrão. Nem comemos ainda aí, mas depois vamos almoçar um pouco devagarito. Primeiro é o chimarrão, que eu gosto de tomar chimarrão, sabe?
0: É maravilhoso, né?
1: E tiveram alcance, roda pra nós aí. A chuva me lembra você com uma nova, já que tá chuvoso hoje, o sábado, fim de semana, né? Meu grande amigo DJ. E sempre na tua companhia, me coloca no sorteio aí.
0: Claro, abraço, que sim.
1: Bom trabalho e um bom sábado pra ti. Valeu, meu querido.
0: Aqui é chuva, Milena.

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Deixa eu mandar um grande abraço a Suzana Talgatti, que está sintonizada com a gente, pediu pra gente pra participar do sorteio da tarde de hoje. Olha só, Suzana, 999888300 é o telefone que é feito o sorteio aqui no Show pela Vida. Manda um grande abraço ao meu querido amigo Sidney João Pereira da Silva, lá do quilômetro 7, Barragem da Corsã, sintonizado com a gente nas noites do programa Só Remix e também nas tardes do Show pela Vida. Um grande abraço a você, Sidney, e todos os meus queridos amigos aí do quilômetro 7, Barragem da Corsã. Você também tem um ótimo sábado e um abençoado final de semana. Quem tá com a gente é a nossa querida Liele Bandurca, rapaz, do estúdio Liele Bandurca, rapaz, fazendo sobrancelha das meninas aí, né, Liele? Um grande abraço, um super beijo pra você. Ela pediu a gente colocar Bandido do Corpo e Alma. Claro que sim, vamos colocar na pra vocês também. Olha só, quem tá com a gente é a Natasha Aline Miranda. Muito boa tarde, Nora Dolorinda Rosa, gostaria de participar do sorteio, gostaria de pedir uma música separação para minha mãe e também para o Laurindo. Pediu para concorrer os sorteios e olha só, eu fiz uma seleção especial do Portal da Serra, porque eles vão estar por aqui nesse final de semana. Doce Bandida e também Implorando Carinho e também um Beijo Caramelo dos meus queridos amigos do Portal do Sul.

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0: só, gente, todo mundo mandando mensagem pra gente, isso é maravilhoso. Olha só, muito boa tarde, meu grande amigo DJ Rudy, meu nome é Silvino Freitas, bairro Centro, me coloca no sorteio, um grande abraço, toca uma das antigas, claro que assim, vamos programar uma depois aí, Silvino. Muito boa tarde, tudo bem, quero participar do sorteio, Marizete de Barão de Cotegipe, meus queridos amigos aí de Barão de Cotegipe, lá em Barão de Cotegipe tem o mercado Casa Nostra, rapaziada, do meu cunhado Chiquinho, ser humano maravilhoso. Se você não conhece o mercado Casa Nostra em Barão de Cotegipe, vá lá conhecer. Muito boa tarde, sou a Fátima Adrià do bairro Atlântico, gostaria de participar do sorteio deste sábado e mandar um feliz aniversário para minha sobrinha Selena, que estava de aniversário dia 16, também um feliz aniversário para minha mãe Luzia Salete, que está de aniversário amanhã. Amo muito elas, toca música, parabéns Gaudério pra elas, claro que sim, me coloca no sorteio do kit do churrasco, se eu ganhar vou presentear minha mamãe amanhã, que está de aniversário, porque o dia melhor que comemorar o nono aniversário, que é o dia do gaúcho, com um bom churrasco, com certeza, rapaz. Hoje você participando, você vai estar concorrendo a um kit churrasco do supermercado Caetá. Quem está pedindo a participar do sorteio também é a nossa querida Júlia Talgatti, lá de Barão de Cotegipe. Júlia, se você não conhece o mercado Casa Nostra em Barão de Cotegipe, vá lá e conheça lá, é um mercado fantástico. Muito boa tarde, show pela vida, quero participar dos prêmios, sou fã desse programa, me chamo Alberi, obrigado Alberi, está concorrendo. Muito boa tarde, sou da Labona, do Aldo Arioli, toca aí banda modelo direto ao assunto e manda pra minha Fabi. Sábado, rapaz, olha só, festa padroeira Santa Terezinha em Lagoa Seca, Lagoa Seca, Itatiba do Sul, dia 20 de setembro de 2026. Olha só, 12h30, Santa Missa, 12 horas churrasco e à tarde matinê com musical Frequência, rapaz. Vamos tocar uma música Cama Vazia do musical Frequência depois aí. Olá, muito boa tarde, é a Marisa Pertussati, quero participar do sorteio. Estou na escuta com meu sobrinho Martim e meu esposo Luiz. Um grande abraço, família maravilhosa, sintonizada com a gente. Quem está sintonizado com a gente é meu irmãozinho Tony Cardoso. Boa tarde, meu querido.
1: Boas tardes, meu irmãozinho Didierude, tudo bem ali contigo, meu querido?
0: É, de hora agora, querido.
1: Feliz aniversário.
0: Obrigado.
1: Muitas felicidades, saúde, enfim, tudo é bom, e hoje sempre, meu irmãozinho.
0: Só saúde.
1: A colheita que Deus preparou para você será maior do que tudo aquilo que você suportou em silêncio. Que a gente nunca se esqueça de agradecer pelas pequenas bênçãos, pelos recomeços e pela oportunidade de viver mais um final de semana de nossas vidas. Uma ótima e abençoada tarde. Sábado a você, DJ Rudy, claro, a todos os ouvintes do programa. Irodem na programação, a música da banda Passarela, Só Tô Bebendo.
0: Eita,
1: forte abraço, meu querido.
0: Grande abraço, irmãozinho Tony Cardoso, sempre maravilhoso ter você com a gente. Olá, muito boa tarde, quero concorrer aos sorteios. Jean Alencar, abraço DJ Ruth, Prof. Magali, Clete Sadoski, Iraci Ferrari, Iradir Antônio Anzanello, feliz aniversário DJ Ruth, muito obrigado, meu queridão, rapaz. Popular Cavanha, nosso querido Cavanha, mandando os parabéns hoje, DJ Ruth está de aniversário, rapaz, e comemorando junto com vocês. Quem tá com a gente aqui é a Rosane. Boa tarde, Rosane, tudo certo?
2: Boa tarde, tudo bem aí com vocês aí da rádio? Eu gostaria de participar do programa, escutar uma música, pode ser uma música gaúcha, comemoração do dia do gaúcho amanhã, e quero participar dos prêmios, dos brindes, e me chamo Rosana, aqui no bairro Paiol. Sou fã deste,
0: obrigado, Rosane,
2: maravilhoso programa. Show pela vida. E gostaria de deixar um grande abraço para vocês e um bom final de semana.
0: Obrigado, Rosane. Um beijão no coração. É sempre maravilhoso ter pessoas iguais a você sintonizada com a gente. É um show pela vida, né? A gente tá aqui pela vida. Muito boa tarde. Sou o Nardel do bairro Progresso. Gostaria de mandar um parabéns para minha esposa Luísa, que está de aniversário amanhã. Amo muito ela e quero também participar do sorteio do kit churrasco. Olha só, DJ Rudy de aniversário hoje e sua esposa de aniversário amanhã. Um grande abraço para você, Nardel. Muito boa tarde, Moisés Trader do bairro Amizade de Erechim, gostaria de ouvir a música Tiro de Doce do Rainha Musical, quero participar do sorteio, tá participando. Olha só, rapaziada que tá mandando mensagens aqui pro 3522-1166, que é o telefone oficial aqui da Rádio Virtual. Para participar do sorteio, você tem que mandar pro WhatsApp oficial do Show Pela Vida, que é o 549-9988-8300. Liele Bandurca tá aqui para você, a bandida.

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0: 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Com a gente por aqui também está o supermercado Caetá, nosso querido gerente Dick lá, que nos presenteou na tarde de hoje com um lindo kit churrasco para você participar. 549-9988-8300. E olha só, na tarde de hoje também você vai estar concorrendo a um lindo espelho super presente aí do Testolim Distribuidora de Vidros. E você vai ter que retirar lá na. Se você for sorteado, você vai retirar lá na distribuidora de vidros do Testolim. Também você está concorrendo na tarde de hoje um kit chimarrão da Rei Verde, um kit churrasco do Caetá Supermercados, dois almoços ou jantares no restaurante Bom Daqui e seis ingressos para o baile no bairro Atlântico. 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E muita gente está pedindo a participar, olha só. Muito boa tarde, garoto, tudo bem com você? Quero participar do sorteio, Márcio Lorenzo Pertussati, bairro Maria Clara. Grande abraço e bom final de semana a todos. Oi, sou o Luciane, quero participar do sorteio do kit churrasco para minha mãe que está de aniversário amanhã, Luzia Salete. Muito boa tarde, sou Carmen Guimarães do bairro Fátima, estou na escuta desse maravilhoso programa, ofereço a música Armada Até os Beijos com Tiago Tubim, ofereço para Fátima Adré, Eduardo Guimarães e Maria Eduarda Guimarães, gostaria de participar dos sorteios, uma ótima tarde a todos. Oi, me chamo Stephanie, gostaria de participar dos sorteios de hoje, tá participando, Stephanie. Muito boa tarde, ótimo final de semana a vocês, me põe no sorteio dos brindes de Janeira, bairro Liberdade. Muito boa tarde, estamos na audiência. A Aurora Suínos bota no sorteio aquele abraço ao Marcelo Zonato. Quem tá com a gente também é a nossa querida e amada Cledi Gomes. Boa tarde, Cledi.
1: Parabéns pra você.
0: Opa!
1: Nesta data querida, muitas felicidades, muitos anos de vida. Parabéns para você, meu querido amigo DJ Rude. Muita saúde, paz, muita felicidade. Que você continue sendo esse cara maravilhoso, esse amigo excelente de tantos Obrigado. Anos. Não mude, continue sendo essa pessoinha que você é, maravilhosa. Um grande abraço e bom final de semana.
0: Obrigado, queridona. Um beijo no seu coração. Olha só, Cleide, Deus nos dando saúde. É a coisa mais importante da vida da gente é a gente ter saúde. Não adianta nada você ter um monte de dinheiro e não ter saúde. Então, e tendo saúde, ter uns amigos iguais a você, Cledir, eu estou realizado. Beijão pra você, queridona. Muito boa tarde, Rudy, Vanderlei Martinelli e família. Estou trabalhando na padaria Santa Luzia Martinelli. Escutando você, quero concorrer aos prêmios. Um grande abraço, Vanderlei. Tamo junto sempre. Muito boa tarde. Gostaria de participar do sorteio e pedir a música da banda Passarela, a Claudete. Muito boa tarde, Edith Medeiros, sempre na escuta, gostaria de participar do sorteio dos brindes, está participando quem está pedindo a participar também é Almeri Talgate de Barão de Cotegipe, participar do sorteio, Almeri lá em Barão de Cotegipe tem o mercado Casa Nostra, bem em frente ao Salão Paroquial, um mercado maravilhoso, se você não conhece, vai lá conhecer. Muito boa tarde, é Daniel Padilha aqui de Celso Ramos, gostaria de participar do sorteio, ótimo final de semana. Quem está com a gente também é o Luiz Carlos Nunes Machado lá de Itapejá. Jara.
2: Boa tarde, Zizé Rude. Toque uma música aí hoje. Hoje vamos pro som de Vanderlei Rodrigo, Cachaqueira. Eu fiz pra todos aí que estão aí na escuta, né? A ti também manda música, né? Até aniversário aí, né? Manda os parabéns também, né?
0: Obrigado, querido.
2: É isso aí, né? Então espaço aí, né? E dizer também que hoje, tarde chuvosa de sábado aí também, né? É isso aí.
0: Faz parte, meu querido, um grande abraço pra você, olha só quem tá com a gente também, muito boa tarde, adoro o programa de vocês, estão na escuta, quero participar do sorteio, parabéns, tudo de bom, saúde e felicidade, abraço que tá de aniversário, a Clarice Cardoso que mandou o recado, grande abraço, obrigado Clarice, muito boa tarde, tudo certo, meu amigo Rudi, Valdo Stenzel, ótimo final de semana a todos do Show Pela Vida, parabéns meu amigo, feliz aniversário, Deus abençoe sempre, grande abraço pra você, querido Evaldo Stenzel, sempre participando aqui do programa só remix com o DJ Rude na Virtual FM também. Um grande abraço. Oi, sou a Fabi da Labona, curtindo o programa. Eu gostaria de participar do sorteio, menos para o Bar da Cerveja. Bom final de semana a todos. Muito boa tarde. Este programa é maravilhoso, que é o Show Pela Vida. Meu nome é Catarina Lopes. Quero participar do sorteio, vou deixar a rádio ligado, mas eu vou aproveitar a chuva e dar uma dançada aqui no bairro Atlântico. Grande abraço. Aproveita, dança. Afinal de contas, dançar é bom demais. Nunca esquecendo, da Magali, DJ Rude. Parabéns, DJ Rude, muita felicidade e um abençoado aniversário na escuta, quero participar do sorteio. Sema, meu anjo de luz, um beijo no coração pra você, é sempre maravilhoso ter você sintonizada com a gente, tem um carinho enorme por você e você sabe disso, apartamento

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0: olha só, gente, pra minha alegria, pra alegria dos ouvintes também, adivinha quem acabou de chegar aqui nos estúdios, rapaz, estava aqui quase perdido de tanta mensagem, ainda bem que chegou a nossa querida Prof. Magali nos estúdios. Prof., boa tarde, minha querida.
1: Oi, boa tarde, amigo Rudy, nesse dia especial, né, Rudy?
0: Agora ficou...
1: Boa tarde a todos os nossos amigos das 10 emissoras que fazem parte dessa grande emissora, da grande rede Show Pela Vida. Estamos aí, né, para dar um apoio pro nosso amigo Rudy, que hoje é um dia muito especial, né? E a gente pede, assim, que ele continue por muito, muito, muito tempo fazendo peso nessa terra, junto conosco, né, Rudy?
0: Mas peso, no caso,
1: que,
0: né?
1: Que você é uma pessoa muito especial, que por onde passa, com certeza deixa marcas, né? Marcas nas pessoas, marcas naquilo que você faz. Então, não tem palavras para dizer quando as pessoas são especiais, né? Mas estamos aí para te fazer companhia nesse sábado, então.
0: Ô, Magali, você quer me fazer chorar aqui no ar aqui? Rapaz, não pode fazer isso não, Magali. Vindo de uma pessoa tão querida igual a Prof. Magali, que... eu não conheço uma pessoa que disse um ai da Prof. Magali. Todo mundo ama a Prof. Magali e eu não sou diferente. E quando ela fala com essa emoção, com esse... Obrigado, Prof. Obrigado mesmo. Beijo no seu coração. Você é um ser humano de muita luz. Obrigado. E olha só quem mandou uma mensagem maravilhosa pra gente. É, o nosso querido amigo Martarello, rapaz, que é o diretor da rádio
1: Regional
0: FM lá de Cacique Doble, no tempo que a gente tocava os carnavais lá naquela região maravilhosa, São José do Ouro, Machadinho, Cacique Doble, Barracão, São João da Ortiga, e o Martarello estava sempre junto com a gente. Olha só que mensagem bacana, vindo de um ser humano que eu tenho o maior carinho, maior admiração, porque o tempo passa, mas as pessoas verdadeiras ficam. Boa tarde, Martarello.
2: Parabéns, meu amigo Rudy, que Deus te abençoe, te proteja sempre, continue esse cara batalhador, humilde e um baita de um locutor.
0: Obrigado,
2: baita
0: meu querido.
2: De um animador de festa. Que Deus proteja você sempre e te dê longa vida. Um forte abraço aqui de São José do Ouro para você e todos os amigos da Rádio Regional.
0: Grande abraço para você, Martarello. Você é um ser humano maravilhoso e eu tenho o maior carinho, maior admiração por você e por essa rádio maravilhosa aí de Cacique Doble, São José do Ouro, abrange quase toda a região norte e nordeste do Rio Grande do Sul. Um grande abraço a todos os amigos aí da Rádio Regional 91.7 de Cacique Doble, Prof. Magali.
1: É isso aí. Tu já puxou aí a música da Roupa Velha?
0: Ainda não, rapaz, mas antes eu tenho que rodar uma música do Roupa Velha, vou rodar na sequência, mas agora tem um outro pedido musical muito bacana aqui, que são os amigos do Trio Baileiro.
1: Trio Baileiro, mas nós temos, nossa, quantos amigos que tem banda, trio, dupla, enfim, manda pra nós aí que a gente vai dar um apoio pros nossos amigos, né?
0: É maravilhoso a gente ter os amigos aí de Gar Branco, Maurício Fontana e o alemão de Erechim, que estão na lida com placa solar em Erechim, escutando o programa. Um grande abraço pra vocês, olha só que coisa bacana. Fala aí.
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papo de bar, dois amigos falando sobre amores mal resolvidos. 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Vem cá, meu amigo, meu caso é diferente. 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
1: E olha só, gente, muitas mensagens chegando aqui no Show Pela Vida e a gente agradece a você, porque você mandando sua mensagem, a gente sabe que você tá gostando do programa ou não, você tem que mandar sua mensagem, 549-9988-8300, prof. Magali.
13: É, sem os ouvintes o programa não tem sentido, não faz sentido, né, Rudy?
1: É verdade.
13: Então, a gente precisa da interação dos ouvintes, da audiência dos ouvintes, então estamos esperando a sua mensagem aí, a sua participação.
1: Precisamos saber se você também tá curtindo o programa. Faça igual o José lá de Getúlio Vargas.
14: Oi, boa tarde, tudo bom? Aqui é José de Getúlio Vargas. Manda música pro DJ Flávio, dos atuais Pássaro Livre, do grupo MK4.
1: Grande abraço, DJ Flávio, meus queridos amigos do grupo MK4 Produções e Eventos, aí de Getúlio Vargas, prof. Magali.
13: Está conosco também o Jardel Pires de Oliveira. Olha só, tá mandando um abraço para todos da rádio, todos os ouvintes. E hoje está escutando pela rádio virtual de Erechim. E tá mandando um abraço para todos os familiares, desejando um bom final de semana a todos. Está na escuta e manda aí parabéns pro nosso amigo Rudy. Ele que é lá, eu não disse de onde que é, mas ele normalmente tá ouvindo pela Planeta de Miraguaí, né? Hoje
1: Rádio
13: ele tá,
1: Planeta.
13: É, hoje ele tá ouvindo pela virtual FM.
1: Tá ouvindo online, um obrigado de coração, meu querido. Quem tá com a gente também é o João Estelmac.
15: Muito boa tarde, meu amigo Rudy. É o João Cândido Estelmac, aqui do Atlântico. Gostaria de participar do sorteio e ouvir uma música com terceira dimensão aí, se der. Pneus bem cheios aí, se der, meu amigo. Esse dia de chuva aí, tem muito pneu furado aí.
1: É verdade.
15: Mas os meus estão bem cheios, tá? Um abração, meu amigo. Nós temos assíduos dos teus programas, tanto no, durante a semana e o de hoje também, meu amigo Rudy. Um
1: obrigado,
15: abração,
1: querido.
15: Aí. Um bom trabalho pra vocês e a tua companheira aí, a tua companhia aí. Tá?
1: Obrigado, João Estelmac, aí do bairro Atlântico.
13: E também está conosco o Celso e a Fábio, né? O da Labona, participando aí do Show Pela Vida e curtindo o programa. Também mandando parabéns pro Jude.
1: Obrigado aí a Fábio da Labona, grandes amigos da gente, sempre na parceria com a gente. Olha só, muito boa tarde, este programa maravilhoso que é o Show Pela Vida. Meu nome é Catarina Lopes, quero participar do sorteio, vou deixar a rádio ligada, vou aproveitar a chuva e dar uma dançada aqui no bairro Atlântico.
13: E olha só, quem tá ouvindo o Show Pela Vida também é a Rejane da Silva. Oi, DJ Rudy, parabéns pelo seu aniversário, amo vocês aí da rádio, que está sempre presente na nossa casa, sempre, principalmente ao sábado à tarde, aí do bairro Cerâmica.
1: Grande abraço, meu bairro, rapaz, onde que eu moro aí há quase 50 anos, é maravilhoso morar naquele bairro maravilhoso. Quem tá com a gente é a Fabiana, e ela pediu pra curtir aí a Morena Misteriosa do Céu e Cantos.
13: E por falar em Céu e Cantos, logo, logo vem a agenda deles. Boa tarde, sou a Márcia do bairro Atlântico, gostaria de participar dos sorteios. E bora lá, música boa, alto astral e levar o verdadeiro Show Pela Vida para todo mundo que te ouve. Que Deus te abençoe com muita saúde, sucesso e muitos anos de vida, Rudy. Parabéns. Um abração a todos os ouvintes também. É a Márcia do bairro Atlântico.
1: Obrigado, Márcia. É sempre maravilhoso a gente poder receber essas mensagens maravilhosas. Márcia, um beijo no coração, querida.
13: Também está conosco a Suzana. Boa tarde, do bairro Liberdade. Quer participar do sorteio. Muito obrigado, Suzana. Obrigado pela audiência.
1: E olha só, fala meu grande amigo DJ Rudy, Marceleza na área. Parabéns pelo melhor programa da Rádio do Sul do Mundo. Parabéns pelo seu dia, meu irmão. Tu é fera demais. Me coloca no sorteio do churras. Ah, Marcela, Marceleza. Express é da Rapidão Express, tá sintonizado com a gente. Manda no 999888300 para validar o sorteio aí.
13: Boa tarde, Rude e toda a galera da rádio. Show pela vida. Gostaria de participar do sorteio. Nosso amigo Rudimar Teuxará, Rudimar Zic.
1: Que nome bonito, hein?
13: Também está conosco a Elisângela Ostrowski, do bairro. Que ela não disse, tá pedindo a música do Mercosul, você que sabe se volta e você quer que participar do ingresso pro baile do Atlântico.
1: Quem tá com a gente é o meu querido Mudanças Ronsoni, fala parente.
16: Fala Tocaio, tudo certo? Piazada, Mudanças Ronsoni, parabenizando o amigo por mais uma passagem ali.
1: Obrigado.
16: Continua assim meu garoto, aquele abraço. Toda a família Ronsoni Mudanças.
1: Tamo junto.
13: Também está conosco a Dejanira Goretti Costa, participando do programa, quer participar dos sorteios e está desejando também um feliz aniversário pro nosso amigo Rudy.
1: Obrigado, muito boa tarde, Adriane Barro Estevam Carraro, toca aí San Marino, gostaria de participar do sorteio, feliz aniversário e muita saúde, brigadão Adri.
13: Boa tarde, a Márcia de Erechim quer participar do sorteio também. Mais gente chegando por aqui, boa tarde, tudo bem? Gostaria de participar do sorteio, manda um abraço para minha esposa Fátima, minha filha Maria Eduarda e minha mãe Carmen. Quem está mandando essa mensagem é o Eduardo Guimarães.
1: Quem está mandando uma mensagem me felicitando pelo aniversário é o meu querido amigo Claudemir Noronha, lá do Morro da TV. Um grande abraço, Noronha!
13: Boa tarde, é o Silvestre Lopes, que está na escuta do programa no bairro Atlântico e gostaria de participar dos sorteios e está pedindo a música Rosas Vermelhas.
1: E olha só que bacana essa mensagem aqui, profe.
17: Boa tarde, tudo bem? Eu sou a Dominique. Estamos ouvindo o programa. Gostaria de concorrer aos sorteios.
1: Dominique!
17: Meu nome é Dominique Ozemblos.
13: E toda pinchada, né?
1: Que coisa mais linda.
17: Um abraço pra todos, bom final de semana.
1: Abraço, Dominique, ela mandou uma foto aqui, ela é linda, rapaz, com vestida de prenda, com vestido lilás, coisa mais linda do mundo. Dominique, e viva os gaúchos e gaúchos de todas as querências.
13: Beijão no coração pra você, Dominique, feliz dia do gaúcho. E olha só quem tá conosco também, é a Cátia Rosa. Boa tarde, Rude. Tá pedindo a música Desbloqueado, da banda Modelo. Estou na audiência com vocês e quero participar dos sorteios. Também está conosco a Nair Ansem, do Cristo Rei. Quero oferecer pra sobrinha Joyce, que está de aniversário hoje, junto contigo, Rudi.
1: Parabéns pra nós, então. Olha só, muito boa tarde, quero participar do sorteio dos brindes, gostaria de mandar uma música da sequência para as meninas do Carimbo Faer 1, que estão trabalhando, me chamo Leris Carla.
13: E olha só, e vai pra vocês aí a agenda da banda Céu e Cantos, do nosso amigo Antenor. Hoje, dia 19 de setembro, baile de Escolha da Rainha dos Bairros em Pato Branco, Paraná. Domingo, dia 20 de setembro, festa e matinê em São Miguel, Marcelino Ramos. E à noite, Clube Caixeral em Erechim.

0: gente. 25 de setembro, sexta-feira, Baile Clube Casa Grande em Rio Negrinho de Santa Catarina. 26 de setembro, sábado, baile em Pinhão, Paraná. 27 de setembro, domingo, Clube Arizona Cascavel, Paraná. E vem aí a gravação do DVD 40 anos de história do Céu e Cantos. Dia 18 de dezembro, sexta-feira, no Calçadão em Getúlio Vargas, aberto a todo público.
1: Que bacana. E olha só, tem também o convite do DIC aqui, Magali, lá do Caetá Supermercado.
0: E para falar do DIC, logo logo vamos fazer uma intervenção direta do Caetá com o nosso amigo DIC, que tá dando aquele presentaço para o Dia do Gaúcho,
1: é,
0: né?
1: É um super presente, na verdade. Mas hoje, como é meu aniversário, eu posso rodar uma música minha, prof. Magali?
0: Ah, mas pode sim, Rudi.
1: E olha só, essa música a gente fez há uns 12, 13 anos atrás, e fala exatamente do sonho. Por isso eu digo pra você, quando você tem um sonho, jamais desista dele. Corra atrás e realize igual o DJ Rudi, que tá nessa canção aqui, DJ Rudi, o sonhador.

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0: 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Fala em gaúcho, Magali, a gente não roda aqui tradicionalmente a música é gaúcha, mas tem uma em especial.
2: É, não é o estilo do programa, né, Rudy? Mas hoje a gente vai abrir uma exceção, porque a gente comemora uma data especial, afinal das contas, os nossos gaúchos antepassados, né, os nossos antecessores sofreram muito para que hoje a gente pudesse comemorar essa data, né?
0: É verdade.
2: Com muito orgulho. Então a gente vai tocar uma música gaúcha, mas nós vamos tocar aí a pedido de alguns amigos especiais, né, Rudy? Tem uma mensagem aí do nosso amigo Miola e aí nós vamos atender esse pedido musical no ritmo gaúcho.
0: Você mandou mensagem pra cá, Magali? Tá aqui, é no Miola. Então vamos ouvir o pedido do nosso querido amigo Miola.
3: Boa tarde, professora Magali. É o Carlos Miola, tô escutando, vindo teu programa. Parabéns. Excelente programa, continue assim. Ofereço uma música para meus amigos de trabalho. Se puder tocar Lembranças do Porca Véia, agradeço. Um bom programa para vocês, uma boa tarde.
0: E olha só, Miola, esse seu pedido é um pedido porque uma música é linda, falecido Porca Véia, rapaz, a gente vai curtir aqui cada palavra dessa música do Porca Véia, bate no coração da gente. Vamos ouvir a lembrança do

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0: César do Sul. A galera lá em cima também, ó, mais forte, mais forte.
1: Esse guardanapo amassado diz como é que eu tô.
0: Casinho.
1: Sofrendo por amor.
0: Obrigado, gente.
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1: Isso aí, Rude, muita gente chegando por aqui no Show Pela Vida, mandando sua mensagem pelo 549-9988-8300 nesse dia chuvoso que antecede o dia da Revolução Farroupilha, o dia do gaúcho. Boa tarde, sou o Odair de Erechim, estamos à escuta desse maravilhoso programa e gostaria de participar do sorteio e também desejo um ótimo sábado a todos os ouvintes.
0: E olha só, toca a banda Magia do Amor, quero participar do sorteio, um abraço, Gabriela Bez, manda um abraço pro pessoal do Magia que tá sempre na escuta, um grande abraço meus queridos amigos do Magia do Amor.
1: Boa tarde, quero participar do sorteio a Juscelene Bogo Cambruzi do bairro Boa Vista de Erechim.
0: A Mari da Rocha tá pedindo a participar do sorteio, tá participando menos dos ingressos do baile, tá certo, Mari?
1: Boa tarde, é o Lindomar Camargo, gostaria de participar do sorteio e tô mandando aquele abraço ao aniversariante amigo Rudy.
0: Obrigado!
1: Boa tarde, gostaria de participar do sorteio. Quem tá mandando a mensagem é a ouvinte Márcia. Também está conosco a Eliane Furlim, boa tarde, gostaria de participar do sorteio aqui é da Capela Santa Catarina do Cacique Doble e gostaria de participar do sorteio e desejo um ótimo final de semana a todos.
0: O Cláudio Zelac tá mandando que quer concorrer aos ingressos do Clube Atlântico, gostaria de escutar aí a Morena Misteriosa.
1: E o Robson Oliveira de Ibiraiaras tá mandando uma mensagem aqui, alô pessoal do supermercado Toda Hora, e mandou a foto da princesinha, a prenda Nicole, toda de gauchinha rosa aqui, a coisa mais amada. Olha só, todos os recantos desse Rio Grande amado, né? Tem muitas pessoas que cultivam a tradição. Oi, boa tarde, do Copas Verdes e Erechim, sempre na escuta, Elisete Oliveira Kovaleski, como todos os sábados, né? Assiduamente ouvindo o nosso programa, Elisete. Boa tarde, quero participar do sorteio do kit chimarão e também de um ingresso pro baile do Atlântico. E tá pedindo a música do Mercosul, você que sabe se volta. Elisângela Ostrowski.
0: Ah, quem tá pedindo para participar do sorteio também é o Giovanni Moseu.
1: A Tânia também está conosco do bairro Cerâmica. E ela e o filho Renato estão na escuta e desejo um ótimo final de semana a todos.
0: Muito boa tarde, quero oferecer uma música do Baitaca lá do fundo da grota para o meu amigo Cleomar Fabris Pimentel.
1: E sabe quem está conosco também, Rudi? É, são os nossos amigos, ó, o André Esquenato de São João da Ortiga e também os nossos amigos do Roupa Véia, né, Rudi?
0: É, rapaziada, que é gente boa demais, né?
1: O Fabito e todos os demais integrantes aí do grupo Roupa Véia, o Taylor, o Júnior, que estão ouvindo o Show pela Vida.
0: Time grande, Bagari, time grande.
1: É, isso aí, grande de coração, de nome e também de sucesso.
0: É, rapaz, olha só o recado da rapaziada.
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olha só, fica aqui o nosso grande abraço a essa rapaziada lá de São João da Ortiga, os queridos amigos do Roupa Véia, Fabito e toda a equipe aí, rapaz. Olha só, time grande, não se mexe. Um grande abraço, rapaziada.

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6: E olha só, gente, lembrando que quem participou do sorteio da tarde de hoje vai estar concorrendo a um kit chimarrão da Erva Mate Rei Verde, um kit churrasco do Caetá Supermercados, dois almoços e jantar no restaurante Bom Daqui, seis ingressos para o baile do bairro Atlântico e um lindo espelho patrocinado aí pelo nosso querido amigo Testolin, distribuidora de vidros Prof. Magali.
7: É isso aí, vários prêmios então para brindar os nossos ouvintes do Show Pela Vida nesse sábado à tarde, sábado chuvoso, mas que a gente faz a alegria aqui através da música, da comunicação pelo Show Pela Vida. Boa tarde, tudo bem? Quero desejar, Rudy, a você um feliz aniversário, que Deus te abençoe, e quero pedir uma música numa sola jota. É a Cleci do bairro Presidente Vargas. Vamos. E quero participar do sorteio.
6: Vamos pro... E olha só, quem tá com a gente é o nosso querido amigo Elias Podensky.
8: Boa tarde, Elias Podensky. Estamos aí sintonizado na programação Show Pela Vida. Desejar um ótimo final de semana a todos os ouvintes e coloca nós aí no sorteio dos brindes. Aquele abraço.
6: Grande abraço, Elias Podensky.
7: E a amiga Fabi da Labona mandou uma mensagem aqui pro Rudy. Parabéns, meu amigo, que a sua vida seja remixada com muita saúde, amor e uma batida perfeita de paz. Que o som da sua felicidade nunca baixe o volume.
6: Que linda mensagem, Fabi. Obrigado, beijão no coração pra você, Fabi, e pro nosso querido amigo da Labona.
7: E o Fábio Paza também passando por aqui, desejando feliz aniversário ao nosso amigo Rudy. E é de Barão de Cotegipe, está em Erechim hoje na casa da namorada. Elaine, no bairro São Cristóvão, estão ouvindo o programa e quer deixar aí o pedido da música do musical JM. Um grande abraço a todos.
6: Grande abraço para você. Olha só, em Barão de Cotegipe tem um supermercado Nossa Casa.
7: Boa tarde, aqui é a Karina de Erechim, estamos ouvindo esse maravilhoso programa, gostaria de participar do sorteio e desejo um ótimo final de semana a todos os ouvintes. E também o Claudio Cir de Erechim, do centro, manda um abraço a todos os ouvintes e um feliz aniversário, um abraço ao aniversariante.
6: Obrigado!
7: Mais gente chegando por aqui. É o Jean Pavan.
6: Jean Pavan.
7: Quero mandar um feliz aniversário ao DJ Rudy, um cara com quem tenho a satisfação de caminhar junto há 20 anos. Muitos bailes e eventos pela região, sempre junto com o Som Misura. Além de parceiro de tantos momentos, foi e continua sendo uma grande inspiração para mim. Que Deus te abençoe, Rudy, que venham muitos e muitos anos. Sucesso. Um ótimo final de semana a todos os ouvintes.
6: Grande abraço, Jean Lucas Pavão, popular faca, rapaz. Um beijo no seu coração, meu querido.
7: Olá, boa tarde para nós. Débora, Liane e Kleber no Chibarão e na Pipoca, na casa da Daniela em Sananduva. Tá pedindo aí Morena Misteriosa do Céu e Cantos. Já tocou, né, Rudy? Mas vamos chamar outra aí. Pode ser nos bailão?
6: Não foi tocado ainda.
7: Ah, não foi? Então vai aí, ó. Morena Misteriosa e depois acha nos bailão pra nós também.
6: Nos bailão, estamos sendo perdidos nele.
7: É, boa tarde. Sou a Gláucia Bergamin, adoro esse programa maravilhoso, Show pela Vida. Feliz aniversário pro amigo Rudy. Quero participar dos sorteios desse sábado. Também a Marlene. Marlene de Erechim na escuta, tá pedindo Morena Misteriosa e quer participar do sorteio.
6: Dá uma vontade de dançar, hein, Magalhães?
7: O Renato, Renato Cibuski também está conosco mais esse sábado.
6: Grande Renatão, grande abraço, Renato.
7: A Cledir Gomes, Cledir, querida, aquele abraço, beijão no coração, não te vi essa semana, mas a gente se vê por aí. Também a Mari Martarello, quer participar do sorteio. Que estava de aniversário ontem, Mari. Aquele abraço pra você também. A Ale, o Ale, né? O Ale, boa tarde, tudo bem, Alex? André Machado, bom final de semana pra você, Alex. Obrigado pela participação. A Márcia, parabéns, Rudy. Feliz aniversário pra você.
6: Obrigado, Márcia.
7: Gisele de Erechim, Gisele do Nascimento, obrigado pela participação também, Gisele, como todos os sábados, o Clenilson da Luz também, obrigado pela participação. João Vitor Ostrowski também, obrigado pela participação. E a Elisângela Andrioli, primeiramente agradecer, parabenizar pelo aniversário do Rudy, que Deus abençoe sempre, e quer participar do sorteio.
6: Obrigado, Eli.
7: É do bairro Petit Village. O Vilmar Kelm, também do bairro Morada do Sol, conosco e pede para participar do sorteio. Mais uma participação, a Ana Graciane, do bairro Morada do Sol, também conosco nesta tarde. A Claudete de Oliveira, do bairro Três Vendas. Também o Rodrigo Faé, que está na escuta do bairro Cristo Rei. Obrigado pela participação de todos vocês. A Marinês Bez também quer participar do sorteio e pede a música, uma música para oferecer por Nadir Farina.
6: E vamos curtir então a Morena Misteriosa, Céu e Cantos no Clube Caixeirão amanhã à noite, hein?

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1: E olha só, gente, o programa No Show pela Vida tem sempre o nosso timaço de empresas que estão com a gente por aqui com muito orgulho. 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Um show pela vida, com apresentação sempre de DJ Rude e Prof. Magali. Rapaz, e é sempre maravilhoso ter você sintonizado com a gente aqui na rede. Um show pela vida. Agradecer de coração a mensagem maravilhosa mandada aqui pro nosso programa que você enviou, rapaz. Olha, deixa eu achar aqui a mensagem.
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1: Mensagem maravilhosa da Nicole que mandou pra gente.
3: Rude, boa tarde, Prof. Magali. Estamos na escuta desse maravilhoso programa. Se possível, me bota no sorteio. E feliz aniversário pra você, DJ Rude.
1: Vou repetir essa mensagem da Nicole.
3: Boa tarde, DJ Rude. Boa tarde, Prof. Magali. Estamos na escuta desse maravilhoso programa. Se possível, me bota no sorteio. E feliz aniversário pra você, DJ Rude.
1: Obrigado, Nicole. Obrigado mesmo. Olha só, pra você que mandou mensagem pro DJ Rude, que mandou me parabenizando. Olha só, desejo a você toda a felicidade, toda a saúde do mundo, que não existe nada no mundo mais importante que a gente ter saúde. Então, é só isso que eu desejo pra mim e poder cada vez mais estar aqui com vocês, levando alegria e boa música a todos que sintonizam a rede No Show pela Vida e que mandam mensagem através do nosso WhatsApp oficial, que é o 549-9988-8300.
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1: E olha só, tá chegando ao final do nosso programa. Prof. Magali finalizando o sorteio. Prof. Magali. Ah, rapaz, um kit churrasco, jantar ou almoço no Bom Daqui, lindo espelho, patrocinado pelo nosso querido amigo Aristides, do Tessolim Vidros e Distribuidora, rapaz, kit erva mate, ingressos para baile, tudo isso aqui no Show pela Vida, Prof. Magali.
4: É verdade, Judi. Ah, infelizmente o tempo corre, o tempo voa, né? E a gente tem que deixar aqui, né?
1: E hoje passou muito rápido,
4: passou
1: demais.
4: Passou muito rápido e a gente tem que deixar o tempo passar, porque passa pra todos e a gente tem que ir pra outra atividade, né, Rude?
1: É verdade. E quem foram sorteados na tarde de hoje, Prof.
4: Então,
1: Magali?
4: Infelizmente, a gente, com dor no coração, a gente não pode sortear todos, né?
1: Não tem
4: muita,
1: como.
4: Muita participação aqui.
1: Foram mais de 300 mensagens.
4: Exatamente, a gente nem conseguiu ler todas, contemplar todas as mensagens dos nossos ouvintes, mas assim, todos que mandaram a mensagem pra cá entraram no sorteio, né? E dizer que o programa só acontece com a participação de vocês e graças aos nossos patrocinadores que fazem acontecer, né?
1: É verdade.
4: E então vamos lá. Os sorteados com os ingressos para o baile do ano, tá? O baile da cerveja original que vai acontecer no bairro Atlântico.
1: Isso
4: terceira
1: aí.
4: Terceira edição do baile da cerveja original. Então, final do telefone 09.

0: o Dinei, que é o promotor do evento. Agora, jantar ou almoço do Bom Daqui, que até no nome é bom.
1: Coisa boa, rapaz.
0: Bom Daqui Três Vendas, nosso ouvinte final de telefone 88, ouvinte Jean. Final de telefone 03, Bom Daqui BR, nossa ouvinte Cleci. E agora contemplada com o espelho para ver as suas belezas, né? As suas belezas, o pessoal já tá se manifestando aqui, ó, nas ligações, para a gente ver aquelas belezas, se contemplar, né? Porque ninguém tem a beleza que a gente tem, né, Rudy? Cada ser é único.
1: É,
0: então,
1: verdade.
0: O presente do nosso amigo Testolin, um espelho.
1: Obrigado, Testolin. Obrigado, obrigado mesmo.
0: Vidraçaria, né? E
1: distribuidora de vidros
0: Testolin, agora com um novo endereço, lá pertinho da entrada, ou melhor, saída da Frinap, né? Final do telefone 74, a Gláucia Bergamin. E agora então, kit chimarão, o presentaço dos nossos amigos da Rei Verde, erva mate Rei Verde. Final de telefone 28, nossa ouvinte Liane. E o kit churrasco dos nossos amigos lá do Caetá, para comemorar aquele dia, aquele almoço do dia do gaúcho. Rudy, será que nós vamos ser convidados amanhã, Rudy?
1: Pois é, eu acho que vão ter que convidar a gente.
0: Olha,
1: né?
0: Só, final de telefone 29. Nossa ouvinte Nicole, ô Nicole, será que eu e o Rudy vamos ser convidados para almoçar contigo amanhã? Então esses foram os contemplados do nosso sorteio do Show pela Vida nesse sábado, dia 19 de setembro, Rudy.
1: 19 de setembro, dia do aniversário do DJ Rudy, junto com o Prof. Magali, com os melhores ouvintes do mundo, que são vocês, através da rede Show pela Vida.
0: Rudy, tu tem uma data especial, hein? O dia do aparecimento da Nossa Senhora da Salete.
1: Pois é. Sabe que eu sempre fui um ser iluminado, e no outro dia é feriado, sempre feriado no outro dia, né?
0: Então... E eu também fui iluminada, então eu e você, o dia da Senhora de Fátima.
1: Ah, que maravilha.
0: Mas que nada, vamos lá, né, Rudy?
1: Encerramos então, Prof. Magali.
0: É, encerramos.
1: A gente vai se despedindo de vocês, agradecendo de coração todas as mensagens de carinho, as mensagens maravilhosas vindo de vocês. Beijo no coração. Sábado que vem não tem DJ Rudy, tem a Carmen apresentando, ou está tocando um evento no sábado que vem. E a Carmen vai fazer companhia pra você aqui, né, Prof. Magali?
0: Isso aí, Rudy. A gente vai estar por aqui dando um apoio pra Carmen, se possível. Mas logo, logo a gente tá de volta, né?
2: Aí, Guilherme, chama pra beijar na boca, então.

0: Boa tarde, está começando mais um Entre Amigos neste sábado, dia 19 de setembro, aqui na Rádio Amizade 107.3. Prepare o chimarrão, aumente o volume e venha com a gente para uma tarde de música gaúcha e sertaneja de raiz. Siga conosco até às 18h45. Meu boa tarde também vai ao Danese.
1: Boa tarde, Maeve. Boa tarde, ouvintes. Satisfação, mais uma vez, mais um sábado aqui com vocês. E no segundo bloco, vamos fazer uma entrevista com o patrão da cidade de Davi Canabarro, do CTG, que tem o mesmo nome, o Marcos Ouro, e também vai dar uma palhinha o Gleimar Galante, da Razeira Agrícola. Então, no segundo bloco, a parte do programa ao vivo.
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1: E o nosso compromisso maior é com a música sertaneja de raiz, embora semana farroupilha, hoje penúltimo dia de programação, vamos manter a nossa tradição com a música sertaneja de raiz, mas logo ali adiante também música gaúcha. E começamos assim a parte musical.
0: Com Chico da Serra e Pantanal, Janela da Memória, e de Du Glacial, História de um Prego.

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1: E esse programa é feito direto de Passo Fundo, dos estúdios da Danese Agrícola. Estamos aqui desde 2015, comunica com vocês, Danese, Maeve, pai e filha, resgatando aquela música sertaneja de raiz que fez sucesso lá atrás, mas que quando você ouve, recorda com saudade, traz mensagens positivas, mensagem do artista caipira, do interiorano, aquelas músicas que conta a história do interior, das lides campeiras, das paixões, das tristezas, das alegrias. O caipira conta tudo em seus versos. E agora vem uma que nos solicitou o nosso professor Nelson Reginato, da cidade de Vanini, sempre ativo aqui, colaborando com a programação. A primeira, então, que vem é pedido do nosso eterno professor de matemática da cidade do Vanini, o professor Nelson Reginato. Obrigado mais uma vez pela sua participação, pela sua solicitação e por tornar o nosso programa mais bonito e mais grandioso.
0: Ele pede de Lourenço e Lourival, O Menino e o Caçador, e de Leôncio e Leonel, Casinha de Aço.
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1: E de vez em quando que vamos lá para a cidade de Davi, nos encontramos com quem nos escuta seguidamente. É o caso do Adroaldo Todeschini. Ele que é dentista dessa cidade, também é lavoureiro, normalmente aos sábados à tarde está pelas lavouras, está pelo campo e nos escuta. Diz que gosta muito das músicas aqui rodadas. Queremos agradecer a sua parceria, sua audiência aqui com esse modesto programa. E a ele, então, vamos oferecer a música a seguir. Também nos encontramos com o Leonel Cerbaro, o Nelly. Quanto tempo, né, Leonel? E ele anda lá pelo São Jorge, mesma cidade do Sidney Espanhol, tem sua fábrica de artefatos de cimento, tá, que é um risco, trabalha, acho que tá tirando atrasado, porque quando de mais jovem só pensava em caçar, mas agora além de caçar, quer dizer, caçar não caça mais, é claro, mas trabalhar continua. E então nosso abraço a ti também, Leonel, muito obrigado por nos ouvir, por ser nosso amigo, e matamos a saudade, pelo menos de minha parte, fazia tempo que não ouvia mais. Então a esses dois amigos, nossos conterrâneos, o Leonel Cerbaro, lá do São Jorge, e o Adroaldo Todeschini, da cidade de Davi, as músicas que vêm a seguir.
0: Queremos oferecer de Silveira e Silveirinha, Berrante Imortal, e de Tião Fraga e Peão da Roça, Rancho de Palha.

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2: Semana Farroupilha, estamos aqui em Davi Canabarro, no CTG, que traz o mesmo nome da cidade, CTG Davi Canabarro. Conversando agora com o patrão, Marcos Ouro, já é mais que uma vez que assume a patronagem. E sua impressão, o que tem a dizer aos ouvintes da amizade, do Entre Amigos, de toda a região da Vica Navarro, a todos que se achegaram aqui, e ainda quero ver que dá tempo para mais um pouquinho de Semana Farroupilha. Hoje, sábado à noite, tem o complemento, quem sabe o fecho da Semana Farroupilha.
3: Olha, Valdir, boa tarde, né? Você e aos ouvintes, né, do programa Entre Amigos, que tem uma audiência extraordinária aqui em toda a nossa região e mundo afora também, né? Através da internet agora. Mas primeiro quero te agradecer por atender o convite, vir para cá, trazer o teu Arlindo e esse gaiteiro renomado, Miguel Pereira, trouxe o seu talento para encantar a todos aqui no nosso acampamento Farroupilha. Esse é um momento especial que a gente está vivendo desde a última sexta-feira, dia 11 de setembro, quando iniciamos a nossa Semana Farroupilha 2026, com muitas atividades. Passou por um desfile temático, falando dos 400 anos das missões jesuítico-guaranis, que a gente comemorou agora dia 5 de maio, né, essa data tão importante para a nossa história, para a nossa cultura. E aí se seguiu Missa Crioula ao domingo, seguiu também cavalgada, tivemos tiro de laço, tivemos apresentações artísticas, integração de invernadas artísticas do CTG Neco Goulart de Siríaco com o nosso CTG Davi Canabarro. Tivemos café de chaleira na última quarta-feira com casa cheia, tivemos também na quinta-feira, né, a presença de vários artistas animando o nosso acampamento, na sexta-feira da mesma forma, e hoje, claro, no sábado, é o nosso tradicional entreveiro de boia campeira. Há quase 30 anos, o CTG Davi Canabarro realiza esta atividade com 8 pratos típicos da nossa culinária, sendo servidos aqui ao centro da pista do nosso CTG, para um grande público. Hoje, por exemplo, não tem mais ingressos há 15 dias já. É, nós estamos com quase 600 pessoas que irão jantar aqui conosco nesse entreveiro de boia campeira, depois tem fandango, e assim a gente vai encerrar esta semana Farroupilha 2026, sempre agradecendo, né, as pessoas que contribuem, colaboram, apoiadores, patrocinadores, o poder público municipal, as entidades do nosso município, todas elas abraçaram a ideia e vieram fazer esta grande festa com a gente. Então, é motivo de muita alegria, não tenha dúvida nenhuma, esta é a impressão que fica depois de uma semana cheia de atividades, sempre reverenciando nossa história, nossa cultura, usos e costumes através das mais variadas formas, seja das cavalgadas, do tiro de laço, da culinária, da dança, da poesia, enfim, tudo a gente procurou unir para que fosse vivido intensamente esta semana Farroupilha, Valdir.
2: E essa é a primeira edição do acampamento Farroupilha, quero crer que é a primeira, mas de muitas que virão.
3: Ah, não tenho dúvidas, né? Porque o público aceitou muito bem, entidades, empresas, público geral que veio participar ficaram encantados com o formato, né, do nosso acampamento, e certamente no próximo ano vamos ter que ampliar. Muito mais pessoas virão a fazer parte desta atividade para relembrar nosso passado, viver nosso presente e preparar também, por que não, o nosso futuro.
2: Para quem não sabe, que não participou nesse ano, é em frente ao CTG, na rua ou ao lado da rua, o pessoal construiu suas barracas, seus ranchos. E a semana inteira, essa confraternização, essa comemoração dessa data tão importante para o gauchismo, de modo geral.
3: Verdade, nós temos uma estrutura muito boa aqui, né? Temos o módulo esportivo municipal com área de camping, temos o CTG e essa rua que foi asfaltada há pouco tempo. Isso também facilitou muito, né, a circulação das pessoas. A gente fecha esse espaço aqui em frente ao CTG, na frente dos acampamentos, e as crianças podem circular livremente, sem perigo, sem circulação de carros, de veículos. Então isso também traz uma tranquilidade aos pais que vêm com a família. Então acho que essa é uma ideia que deu certo, e para o próximo ano a gente já está convocando o pessoal para se antecipar e organizar o seu acampamento, porque vamos ter mais uma semana Farroupilha de luxo.
2: Eu posso atestar isso aí, eu que estive aqui presente. Para esse ano não dá mais, porque a última atração de hoje, já os ingressos foram esgotados, mas marque essa data na sua agenda, o ano que vem compareça aqui que você vai se sentir em casa. É um ambiente familiar, um ambiente assim que vale a pena, encontro de amigos, e acontece tudo que de bom entre amigos você possa imaginar. E para quem não sabe, o Marcos Ouro, ele foi o segundo prefeito reeleito aqui de Davi Canabarro. Foi jogador profissional de futebol, jogou no Peru, me parece. Peru. E também, nas horas vagas, ele canta. E agora, então, vou pialar para que faça uma música aos ouvintes aqui da Amizade. Vamos escutar, na companhia do Mano Ede no violão, do Miguel Pereira na gaita, qual a música que vamos fazer pro primeiro?
3: Merceditas.
2: Mercedita.

0: Bonita apresentação do Marcos no vocal, com o Miguel Pereira fazendo a parceria. E o CTG, bonito, pedras e pedras uma em cima da outra, e é um dos melhores, sem desprezar nenhum de nossos co-irmãos, mas com certeza um dos melhores aqui da região.
1: Olha, nós temos a alegria de poder abrigar os nossos convidados, né, as pessoas que vêm para cá, nesse galpão rústico, né? A pedra, o basalto, como você falava, é abundante aqui na região. Por isso, pensamos lá em 2008, ainda quando iniciamos a obra, finalizada em julho de 2009, então, portanto, já fazem 17 anos, né, de utilizar esse material que tem na região e usar muita madeira, né? Seja eucalipto tratado, pinheiro, araucária, foi usado para cobertura. As mesas também dispostas de uma forma diferente, em degraus, né, estilo uma arquibancada, todos ficam de frente para a pista, né, assistindo as danças, assistindo os artistas. Enfim, é um galpão que abriga, né, muito bem, em torno de 600 pessoas, né, com muita tranquilidade, para participar das atividades que sempre têm o objetivo de cultuar a nossa tradição, preservar nossos valores, nossos costumes através das várias atividades.

0: muito trabalho de quem esteve aqui na época para fazer essa construção ficar com o acabamento perfeito como nós temos aqui. Pedras brutas e basalto que foram escafiladas, trabalhadas e estão aí para quem quiser ver, né? Um trabalho muito bem feito daqueles amigos nossos hoje lá de São Domingos do Sul.
1: Também quero agradecer a recepção, os amigos do Marcos como patrão, toda a sua patronagem, amigos que a gente encontrou por aqui. Então, sua palavra final, Marcos, para fecharmos essa matéria. E depois disso, mais uma música.
0: Vamos lá, quero aqui agradecer, né, a tua vinda, como já falei no início, por ter vindo desde Passo Fundo, trazendo Miguel Pereira, o Arlindo, para participar desta Semana Farroupilha 2026. Né, com muita alegria a gente recebe você, nosso conterrâneo, né, de volta à querência amada. E ficamos sempre felizes, né, com a tua vinda e desejamos sucesso a este programa maravilhoso que há muito tempo já faz esse sucesso, né, que é comprovado, e a gente quer que você siga firme e forte nessa tua missão, desejando sempre que as bênçãos de Deus cubram você, a Maeve e a todos os ouvintes do Entre Amigos.
1: Amém. Obrigado, Marcos, pela parceria, pelo convite. E também temos que agradecer ao motorista, o Guilherme, motorista particular hoje da lotação. Então, um abraço também ao Arlindo, ele que primeiramente fez o contato para que estivéssemos aqui. E a saideira da música, qual que vai ser?
0: Vamos fazer um Batendo Água. Chama-me.
1: Batendo Água, na voz do Marcos Uro.

0: parte que vocês acabaram de ouvir é o material recolhido, o que nós fizemos no CTG, ou melhor dizendo, no acampamento Farroupilha do CTG Davi Canabarro, da cidade de Davi Canabarro. Vocês ouviram que as músicas saíram com uma qualidade não muito boa, porque eu peguei o som do retorno, do som que estava lá instalado, a captação, no caso, foi do retorno, então parece que sai meio embolado, assim, sai meio encanado, mas queremos mais uma vez agradecer a todos aqueles que estiveram por lá e segue a programação normal. Vamos ouvir duas músicas e uma, a primeira que vem, é uma solicitação, mais uma vez, do professor Nelson Reginato. Qual que vem a seguir, Maeve?
1: Professor Nelson pede Viajante Solitário, de César e Paulinho. E na sequência vamos rodar mais uma música gaúcha, de Adelar Bertucci, Saudade da Criúva.
0: Ressaltando que o Adelar Bertucci faleceu em 30 de setembro, agora no fim do mês, estará completando a data do seu falecimento. Muita saudade desse xiru. Em 2017 estivemos no mesmo CTG lá em Davi Canabarro, num show dele por ocasião do aniversário do município. E daí um pouco mais, uns anos adiante, ele veio a falecer. Então vamos homenagear a esse nosso parceiro, nosso amigo, que deixou muita saudade. E nessa época da Semana Farroupilha era uma das datas mais requisitadas do Adelar Bertucci.

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0: Você acabou de ouvir de Du Estrela Dalva, Juriti Mineira. E agora chega o momento de reflexão aqui no Entre Amigos, na Rádio Amizade 107.3, com a oração da Ave Maria.
1: Tantas vezes, ó Maria, o teu nome eu chamei. Tantas vezes, ó Maria, teu socorro implorei. Muitas vezes na tormenta, o teu colo desejei. E buscando em ti refúgio, Santa Mãe, eu te encontrei. Abençoa, Mãe, este nosso lar. Guarda no teu coração os filhos que Deus me deu. Ensina-me a educá-los, assim como fizeste com Jesus. Pede, Mãe, ao seu Filho Jesus, nosso Salvador, que não deixe nunca que falte pão e abrigo nas famílias. Que envie a sua divina providência. Que os pais tenham empregos e salários dignos para o sustento do lar. Que os maridos tenham amor e fidelidade em casa. Que as esposas consigam educar os filhos e protegê-los do mundo. Eu vos consagro, Virgem Santíssima, minha casa, todos que nela moram, tudo que temos e tudo que amamos. Cerca-nos com teus anjos, para que sejamos protegidos de todas as ciladas do inimigo. Não deixe nunca que nos afastemos da igreja, da oração e da Eucaristia. Quero conservar sempre o meu lugar no vosso coração. Este é o meu lugar. Aconteça o que acontecer, ali devo permanecer. Ali encontro tranquilidade, segurança e confiança na vitória em todas as situações e em todos os casos. Sem ti, Mãe, nada sou. Sem ti, nada tenho. Foi pelo vosso ventre que nos deste Jesus. Amém. Ave Maria, cheia de graça, o Senhor é convosco. Bendita sois vós entre as mulheres. Bendito é o fruto do vosso ventre, Jesus. Santa Maria, Mãe de Deus, rogai por nós, pecadores, agora e na hora de nossa morte. Amém. Glória ao Pai, ao Filho e ao Espírito Santo, como era no princípio, agora e sempre. Amém.

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0: ouvimos de Adelar Bertucci, Pupurri em homenagem ao Brasil e As Três Namoradas, na voz de Lourenço e Lourival. 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
1: E é mais um Entre Amigos no seu rádio, nesse dia 19 de setembro de 2026, em plena comemoração dos festejos da Semana Farroupilha. Amanhã é o ponto máximo, é o que culmina com as comemorações. E nós aqui, mais uma vez, rodando música sertaneja de raiz, que é o nosso maior compromisso, é um resgate que a gente faz, e hoje intercalando alguma coisa que fizemos ao vivo e também música sertaneja, músicas gaúchas em especial, do nosso sempre maior gaiteiro, que é considerado do Rio Grande do Sul, pelo menos foram os pioneiros, Adelar Bertucci. A música não pode parar, a Amizade é considerada a rádio que mais toca músicas num determinado tempo, então vamos fazer jus a essa marca e rodar mais para você.
0: Vamos ouvir de João Mendes e Patriarca, música de 1968, Vem Cá Meu Bem, e de Ribamar e Praianinha, Eu e o Canário.
1: De 1985, músicas muito antigas. Esses últimos dois, essa dupla, irmãos, ele Ribamar e ela Praianinha, uma dupla, se não estou enganado, lá do Mato Grosso.

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0: Estamos de volta agora com o último bloco de Entre Amigos aqui na Rádio Amizade 107.3, nesta tarde de sábado, já início de noite, do dia 19 de setembro de 2026. Ouvimos de Lourenço e Lourival, Comprometida, e de Jussara e Jupira, Remédio.
1: 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Então, um abraço a você e familiares e oferecemos as músicas que vêm a seguir.
0: Vai para vocês de João Mendes e Patriarca, Lua Nova, e de Silveira e Silveirinha, Caprichosa.

0: O programa está chegando ao seu final, mas não desligue seu rádio, que a seguir vem o programa italiano, comandado pelo Dr. Giacondo Vanzella e sua equipe. Bom final de semana a todos e até sábado que vem, se Deus quiser.
1: Agradecemos a todos que nos acompanharam em mais um Entre Amigos. 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Para vocês, deixamos as músicas de Zé Carreiro e Pardinho, Ambiciosa, És Rainha, de Nascimento e Zelone. E para finalizar, de Pedro Bento e Zé da Estrada, Pena de Minha Alma.

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